0: operação envolvendo profissionais de segurança de 23 unidades da federação recuperou mais de 6 mil celulares roubados.
1: E resultou em quase 100 prisões, de acordo com os resultados parciais apresentados hoje.
0: Além do combate ao furto, o objetivo é desarticular a cadeia de receptação e comercialização ilegal desses aparelhos.
2: A operação Última Chamada envolve as forças de segurança de 22 estados e do Distrito Federal no combate ao roubo e à receptação de celulares. Nesta quarta-feira, foi apresentado um balanço parcial da operação, que teve início no dia 10 de agosto. Entre os resultados, mais de 6 mil aparelhos foram recuperados, de acordo com o diretor de operações integradas e de inteligência, Anchieta Neri.
3: Foram mais de 100 inquéritos policiais conduzidos pelas 23 polícias civis que participaram das ações. Isso levou, até esse primeiro momento, a recuperação de mais de 6 mil celulares em todo o território nacional, bem como também mais de 100 prisões. 80 prisões em flagrante delito e mais de 20 prisões por mandado em razão das investigações conduzidas nos estados.
2: Mais de 33 mil notificações foram enviadas a pessoas que estavam em posse de aparelhos identificados como objetos de crime. A iniciativa integra a Política Nacional de Enfrentamento ao Roubo e Furto de Celulares, coordenada pelo Ministério da Justiça e Segurança Pública. Segundo o ministro da pasta, Wellington César Lima e Silva, os aparelhos fazem parte de uma cadeia maior.
4: O problema do celular que aflige e figura em muitas das pesquisas como uma das três principais questões que aflige a percepção de segurança pública faz parte de uma cadeia de celular que é furtado, roubado, que tem a receptação e que chega inclusive às mãos do crime organizado nos presídios. Então a única forma de enfrentar o problema é com integração com todas as polícias dos diversos estados.
2: Hoje o Brasil tem registrados mais de 3 milhões de celulares roubados com base nos dados do Banco Nacional de Celulares com Restrição, que reúne informações de aparelhos roubados, furtados ou extraviados no país. Agora será possível tratar esses dados, como disse o secretário nacional de segurança pública, Chico Lucas.
5: A gente está dando estrutura para os estados recuperarem esses celulares. A partir de agora, nós vamos dar rankings de restituição, rankings de notificação, dar transparência aos dados sobre o celular, e essa operação vai ser permanente para que a gente tenha a redução dos números de roubo e furto de celular.
2: O Banco Nacional de Celulares com Restrição é uma ferramenta do programa Celular Seguro, criado a partir de informações dos boletins de ocorrência registrados em todo o país. Qualquer pessoa, antes de adquirir um celular usado, deve verificar por meio de aplicativo ou do portal Celular Seguro se o aparelho possui alguma restrição. Para isso, basta ter o e-mail do celular. Ele aparece na embalagem original do equipamento ou no discador ao teclar asterisco jogo da velha 06 jogo da velha. Reportagem Luciana Colares de Holanda.
1: É recomendado o cadastramento de aparelhos no celular seguro para proteger dados, definir contatos de confiança e bloquear o equipamento rapidamente em caso de roubo, furto ou perda.
0: Para isso é necessário baixar o aplicativo Celular Seguro ou acessar o site oficial do programa utilizando sua conta gov.br.
1: Se preparando para as provas do Enem, o Exame Nacional do Ensino Médio conta com uma ferramenta para reforçar os estudos.
0: É o aplicativo MEC Enem, que reúne conteúdos, questões e recursos que ajudam os estudantes a revisar os principais assuntos cobrados na prova.
1: O exame ocorre durante dois domingos seguidos, 8 e 15 de novembro.
6: Estudante do terceiro ano do ensino médio, Maria Clara da Ponte, de 17 anos, sonha em cursar medicina. Na preparação para o Enem, ela encontrou no celular uma ferramenta para reforçar os estudos. Maria Clara usa o aplicativo MEC Enem para resolver questões e identificar os conteúdos em que ainda precisa melhorar.
7: Ele me mostra exatamente os pontos que eu tenho errado e me ajuda a ir evoluindo com as questões. Então, não basta só saber o conteúdo teórico, eu preciso saber aplicar. Então, o aplicativo ele ajuda bastante a, por meio das questões eu entender onde eu preciso melhorar. O simulado também ajuda bastante a treinar o tempo de prova.
6: No aplicativo MEC Enem, o estudante pode estudar todas as áreas cobradas no Exame Nacional do Ensino Médio: linguagens, ciências humanas, ciências da natureza e matemática. O aplicativo oferece trilhas de estudo e simulados completos com questões de provas anteriores. Também tem um assistente virtual com inteligência artificial que ajuda a montar cronogramas personalizados e a tirar dúvidas. A ferramenta ainda permite fazer a transcrição e a correção automatizada de redações. O estudante pode acompanhar conquistas e pontuações e compartilhar a evolução nas redes sociais. Segundo o secretário executivo do Ministério da Educação, Rodolfo Cabral, a plataforma identifica o nível de conhecimento do estudante e, a partir daí, direciona a preparação.
4: Assim que um estudante entra no MEC Enem, ele vai fazer algumas questões de exames passados e a plataforma já vai fazer o nivelamento, testar qual a situação daquele estudante naquele momento de preparação e já vai fazer todo um guia de estudos com base no nível que aquele estudante atingiu. E ainda a gente tem também um assistente virtual que vai responder perguntas, vai tirar dúvidas e vai também preparar todo um cronograma de estudos de acordo com o nível do estudante e também de acordo com a periodicidade que ele usa a plataforma.
6: Para o professor do Centro de Ensino Médio 3 de Taguatinga, no Distrito Federal, Leonardo Pinelli, ferramentas como essa podem transformar um aparelho que já faz parte do dia a dia dos estudantes em aliado na preparação para a prova.
8: Ter ali na mão o acesso a um aplicativo onde você pode resolver questões, que é uma das, a gente já sabe, uma das melhores formas de se estudar para uma prova, ter acesso ao conteúdo e agora com a IA, também tem no aplicativo, você pode estabelecer um diálogo, ou seja, uma forma que é mais aceitável de você acessar o conteúdo, de você perguntar e responder sem ter que demorar tanto tempo pesquisando.
6: Para acessar o MEC Enem, é só baixar o aplicativo no celular ou entrar na plataforma pela internet no computador. O acesso é feito com a conta gov.br. Reportagem Jéssica Gonçalves.
0: E professores da rede pública estadual e do Distrito Federal vão atuar na mobilização dos estudantes e no acompanhamento das provas do Enem.
1: A indicação dos docentes será feita pelas secretarias de educação entre 8 e 18 de setembro.
0: Os selecionados devem ter smartphone com internet móvel e não podem ter parentes de até terceiro grau inscritos no Enem no mesmo município de atuação.
1: Haverá capacitação à distância e ao final do processo os participantes serão remunerados por meio do auxílio de avaliação educacional.
0: As provas do Enem ocorrem nos dias 8 e 15 de novembro. Para saber mais, acesse gov.br/mec.
1: As empresas têm até o fim do mês para informar dados sobre remuneração de empregados, igualdade salarial entre homens e mulheres e políticas para a diversidade.
0: Os dados vão embasar mais um relatório de transparência salarial.
9: Em 2010, quando começou a trabalhar na indústria automotiva que fica em Porto Real, no Rio de Janeiro, Josiele Viana era a única mulher na linha de montagem de portas. Tempos depois, ela foi promovida para atuar na formação de novos empregados. Hoje, vê com satisfação o aumento do número de mulheres na fábrica.
10: Antes, o número de mulheres era muito pequeno. Na linha de porta, durante anos, eu era a única mulher. E hoje, nós temos a maioria de mulheres. E elas podem imaginar que se elas engravidarem, elas vão ter um período de descanso, elas vão ter uma licença maternidade de 180 dias. Elas se sentem assistidas.
9: Uma das colegas de trabalho da Josiellen é a Daniele de Araújo Silva. Ela está há quase 4 anos na montadora e agora vai liderar uma das equipes de operação.
11: Eu acho que eu posso ser uma inspiração, né? Que as meninas já começam a ganhar mais espaço, já gera um desejo diferente, uma curiosidade de correr atrás e além também. E você é capaz e pode sim exercer um cargo bem diferente do que você ocupa hoje.
9: E a participação das mulheres no mercado de trabalho é um dos temas que estão sendo informados pelas empresas neste mês. Até o dia 31 de agosto, as empresas com mais de 100 empregados devem atualizar os dados salariais e de diversidade no portal Emprega Brasil. A medida está prevista na Lei de Igualdade Salarial de 2023 e permite também traçar um diagnóstico da participação de mulheres em cargos de liderança. A subsecretária de Estatística e Estudo do Trabalho do Ministério do Trabalho e Emprego, Paula Montagnier, aponta o que deve ser informado pelas empresas.
12: A gente pergunta informações se que tipo de situação altera salário das pessoas. A gente também pergunta sobre ações que as empresas fazem para contratar mulheres, para aumentar a diversidade de pessoas que trabalham nas suas equipes, e pergunta também sobre ações que as empresas fazem para garantir que as que estão apoiando as ações de família e parentalidade.
9: A partir desses dados é gerado o relatório de transparência salarial e as empresas recebem orientações sobre como diminuir as desigualdades. Nos casos em que a diferença é mais acentuada, há a possibilidade de multa. Reportagem Luana Karen.
1: O relatório de transparência salarial pode ser preenchido no portal Emprega Brasil, no site empregabrasil.trabalho.gov.br.
0: Segundo o IBGE, as mulheres com mais de 60 anos já somam 17 milhões e 800 mil pessoas, o que representa 8,8% da população total do nosso país.
1: Pensando nisso,

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4: 9:29.

0: 10:02.
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1: Ei, rapaz, andando cabisbaixo? Chutando lata? Ah, já sei. É a baixa autoestima. Não? Mas o que é isso? Se baixou a autoestima é porque se concentrou nas suas falhas, produto da sua imperfeição. Não percebe, porém, de apesar de estar longe de ser uma pessoa perfeita, ninguém, absolutamente ninguém pode superá-lo? Você é ímpar. Para começar a raciocinar na razão das afirmações, volte ao começo de tudo, ao começo da sua vida. Repare que sua vida começou com uma vitória, sim, numa disputa eletrizante, numa corrida desenfreada de 25 milhões de espermatozoides. Apenas um atingiu o óvulo, fecundando, o que gerou uma nova vida, a sua vida. Sim, você é o fruto de uma vitória. E não parou por aí. Quantos anos tem agora? Quantos dias já viveu? Melhor do que isso, quantos dias já venceu? Sim, você é produto de vitórias constantes. Você é um vencedor. Você é ímpar. Na verdade, esteve sempre crescendo e vencendo. Aprendeu a falar um idioma difícil e complicado antes dos 2 anos de idade. Aprendeu a andar, a perguntar, a raciocinar. Logo aprendeu a ler e escrever e a cada dia descobria que ia passando de aluno a professor. Tantas eram as coisas que podia ensinar. E só você sabe de certas coisas como, por exemplo, suas experiências. Sim, a sua própria vivência é uma grande escola que muito pode ensinar. E desta você foi o criador. Você é um sábio. Você é ímpar. Reflita um pouco em apenas parte de você. É certo que admiro o enorme avanço científico dos nossos tempos. É espetacular o que pode fazer um computador. Mas a capacidade de processamento de dados, até mesmo do supercomputador mais poderoso, equivale ao sistema nervoso de uma lesma. Agora repare em seu cérebro. Ele pode reter informações que preenchiriam cerca de 20 milhões de volumes, tantos quantos os existentes nas maiores bibliotecas do mundo. E tudo isso dentro do pequeno espaço que toma conta de apenas 2% do seu corpo, com peso abaixo de 1,5 kg. Você é fantástico. Você é ímpar. E então, vamos levantar a cabeça? Afinal, é lá em cima que o sol está a brilhar. Ou quem sabe uma linda lua e bilhões de estrelas trabalhando ao seu favor, cumprindo seu maravilhoso objetivo. Você tem um dia inteiro pela frente para ser bem vivido. Ou quem sabe uma noite. Ou pode ser melhor ainda. Acredite, não é demagogia. Você é um sábio. Você é um vencedor. Você é fantástico. Você é ímpar.
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2: Não se assuste se Deus mudar o seu ciclo de amizades. Deus ouviu conversas que você não ouviu.

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1: 11:37.

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2: Agora, 12:15.
3: Conta 10 segundos no relógio aí.

0: gente.
1: Meia-noite e 20.

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2: Meia-noite e 45.

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1: A gente só vai saber se tentar, Lucas.
2: Só se tentar,
1: vai ser o jeito.

0: 93 e 10.
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2: Tá assim?
1: Desse jeito. 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
3: Essa a gente cantou muito no boteco por aí.

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3: 3:50.

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1: 3:58.
2: 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Não tem sentimento que grita pra gente escutar.

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0: gente, amiga, bom dia, bom dia, bom dia pra vocês, estamos chegando, hein? O nosso Bom Dia Clube a partir de agora pra Barra de São Francisco, Clube FM 103,9, Mantena. Clube FM 93,7. Empresas do Grupo Faustino de Comunicação. Bom dia, compadre, bom dia, comadre, bom dia, meus guerreiros, bom dia, minhas guerreiras, bom dia, meu povo lindo e abençoado. Sejam todos bem-vindos ao nosso Bom Dia Clube. Sextou, moçada, sexta-feira. É dia 21 de agosto de 2026. 4:16 na Clube.
1: Daí, meu povão.
0: Acorda aí, meu povão.
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0: Oi, bom dia, meu povo, bom dia, compadre, bom dia, comadre, bom dia, meus guerreiros, bom dia, minhas guerreiras, bom dia, meu povo lindo e abençoado. Bom dia, trabalhador, bom dia, trabalhadora, mas bom dia daquele jeito, viu? Com alegria, gente. Bom dia com muita gratidão, bom dia com muito amor, com muita fé, bom dia com muita coragem, meu povo. Bom dia com gentileza, né? Bom dia com a Clube. Bom dia pra todo mundo que tá de butuca comigo nesta manhã, né? De sexta-feira. Tá fresquinha, né?
3: Tá aí, Gaju.
0: E as capivaras, como é que cai na água esse frio, hein? Bom dia pra todo mundo aí que está ligado na Clube em toda a nossa região, Barra de São Francisco, Mantena, Brasil e o mundo. Vamos juntos a partir de agora com o melhor da música sertaneja no seu rádio, hein? A Vaguerama que tá tacando a pia sem dó, bom dia aos amigos vaqueiros, os companheiros de todas as madrugadas, né? Bom dia aos meus amigos vigias, também de Botuco comigo, muito obrigado. Bom dia, bom dia, bom dia aí aos meus amigos da Polícia Militar, a Polícia Penitenciária, a Polícia Civil, a Guarda Municipal, bom dia, bom dia.
2: Bom dia.
0: Bom dia aí também aos meus amigos vigias de Botuco com a gente todas as manhãs, né? A turma bruta da panha de café também, né? Tem muita gente panhando café ainda, não tem? O pessoal dos secadores também, né? Ligado com a gente, muita gente já na desbrota do café. Bom dia também aí para os meus amigos garis, aos coletores, aos chapas, aos camelôs, aos padeiros, aos frentistas nos postes de gasolina de plantão, a todos os meus amigos taxistas, né? Os motoristas da saúde. Todo mundo tá pegando a estrada nessa manhã, né? Os no automóvel, no caminhão, na carreta, no ônibus. Boa viagem, vai com Deus, que Deus guarde e proteja a todos, hein? A você no aplicativo no Brasil e no mundo, nosso abraço, nosso muito obrigado. Muita gente já aí conectado no aplicativo nesse mundão de meu Deus, hein? Confuso horário, né? Muita gente aí já iniciando os trabalhos nesse mundão de meu Deus, hein? É, já tem sol aí, pessoal. É, tem lugar por aí que já o pessoal tá me ouvindo, já tem sol. É, tem lugar que o povo tá me ouvindo e agora foi deitar agora pra, tá indo deitar agora pra dormir. Como é que pode, hein? É o mundão de meu Deus que não é pequeno não, né? É o fuso horário. Bom, aqui são 4:19. Pra você ligado comigo aí em São João de Manteirinha, Central de Minas. Pra você aí, meus amigos, também ligado com a gente em Vaz de Grande. Alô, meu povo, ligado aqui na Clube, em São João de Manteirinha, já disse, né? Abraço a todos aí da Barra do Ariranha. Alô, meu povo aí, também ligado comigo em Mantena. A Nova Belém, Ataleia, Cuparaque, Galileia, São Félix de Minas, Mendes, Pimentel, também na sintonia. Alô, Cuparaque. Bom dia, moçada de Coporanga, Ponto Belo, Montanha. Alô, meu povo de Água Doce do Norte, Vila Pavão, Vila Valério, Boa Esperança, Jaguaré, Pinheiro, bom dia. Alô, Nova Venécia, São Mateus, São Gabriel da Palha, São Domingos do Norte. Alô, Pancas, Águia Branca, Alto Rio Novo, Mantenópolis. Alô, Mantenópolis, bom dia, hein? A você que ouve no aplicativo no Brasil e no mundo, nosso abraço mais uma vez, muito obrigado, hein? Bom, gente, pra começar muito bem o nosso programa, né? Assim começamos todas as manhãs e não poderia ser diferente. Vamos começar agradecendo, afinal de contas, motivos aqui não faltam, né? Obrigado, Senhor, por nos conceder mais um dia. Obrigado, meu Pai, estamos aqui iniciando mais um dia, vencendo mais uma semana pela sua misericórdia. Sabemos, meu Pai, que o Senhor tem cuidado de nós a cada momento, a cada instante, e somos gratos por tudo que o Senhor tem feito por nós e por tudo que ainda fará. Obrigado, Senhor, por nos permitir a oportunidade de estarmos aqui em mais uma oportunidade. Obrigado, Senhor, por nos conduzir na caminhada, por nos capacitar, por nos fortalecer diante das nossas fraquezas, diante dos nossos obstáculos. Sabemos que o Senhor tem sido sempre presente e tem sempre nos fortalecido. Amém? Que Deus abençoe o nosso dia, que Deus abençoe cada trabalhador e cada trabalhadora de maneira forte e especial, onde for que estiver, em casa, no trabalho, na estrada, que o Senhor esteja aí segurando em suas mãos e te conduzindo. Amém? E acima de tudo possamos ser gratos e confiar no Senhor. Quanto mais gratos somos, mais coisas boas acontecem. Deus é contigo, Deus é conosco, e agindo Deus, pessoal, quem impedirá? Amém? Uma sexta-feira abençoada e iluminada na presença do Senhor. Que Deus abençoe cada parceiro aqui do nosso programa, que Deus abençoe toda a nossa equipe, que Deus abençoe todos os nossos familiares. Amém? Receba! E já aproveite e mandamos para os amigos que deram um salve que nessa manhã, já passou por aqui, ó. Minha amiga Joselita, bom dia, Joselita. O Flávio já passou por aqui, bom dia, Flávio, lá em Portugal. O pai Gerardo também já passou por aqui. O Jonas Motovani, bom dia, Jonas Motovani. O meu amigo Kinka, alô Kinka, bom dia, tá daqui na pensa ainda, ó. Minha amiga Aparecida no bairro Cruzeiro, bom dia. O Madre Benha Prado, bom dia, Paulão. Minha amiga Santinha, bom dia, Santinha. O Telecão, bom dia, Teleco. O Altivo, tá lá no quarto do café, alô família Anacleta, alô Água Doce do Norte, ponta a ponta. Meu amigo Edmilson, é Medeiros, tá ligado no programa, bom dia, Bruto. Jozão, tá atacando a peça aí, não. Gessi Saborete, bom dia, Saborete. Minha amiga Adelaide, rainha de Jolada, já passou por aqui. Dona Maria Alves, Almiracel, bom dia, Dona Maria. Bom dia, Adriana.

0: Adelaide, rainha de Jolada, já passou por aqui. Dona Maria Alves, Aliviracel, bom dia, Dona Maria. Bom dia, Adriana. Ô, família, curtindo a gente, hein? Meu amigo Coreia, alô, Coreia, aquele abraço, bom dia. O meu amigo Eliomar, alô, Eliomar, aquele abraço, também tá lá ligadinho com a gente de Butuca. É muita gente com o radinho ligado nesse mundão de, meu Deus, cada ouvinte sintonizado, um novo amigo conquistado. Tá chegando o Judas Oliveira, Terra Seca.
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0: 4:22 na Clube.

0: Tomás Agumi, bom dia.
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0: E Agumi não para, eu atendo a Dona Maria, lá no Miracema. Bom dia, Dona Maria. 4h29 na Clube Sextou, hein?

0: O carinho de vocês para o nosso amigo Eduardo Costa! Eduardo Costa! Chega mais aí, grande cantor!
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1: E a Clube não para. Agora o Antônio Adelaide, a rainha de Jolada. Antes atendi o Leomar. Ele amava, bom dia. 4:37 na Clube, tá na Clube, tá bom demais, bom dia.

0: São 4h49 na Clube e a Giripoca tá piando por aqui. 4h49 na Clube, sextou, sextou, moçada. Hoje é sexta-feira, o dia todinho. Já já vamos conhecer os participantes do nosso Big Brother musical de hoje, hein? Ah, daqui a pouquinho ontem deu pra gerar, ô pai geral, que a gente deve ver ontem, né? Ontem deu sua música aqui, já tá aqui o seu bolo, viu, ô pai geral. 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Bom dia, bom dia, bom dia, meu povo lindo e abençoado. Deixa eu ver quem já tá por aqui, já atendemos. Cadê o Eliomar? Ô, Eliomar, fala comigo, Bruto. Bom dia, Eliomar. Oi.
1: Bom dia. Passa pra nós aí, Leonardo. Fiz tudo errado. Oferecer pra todos os seus ouvintes, pra todos aqueles que estão trabalhando e pra toda a nação da clube. Tá na clube? Tá bom demais.
0: Bom demais, Eliomar. Um abraço pro seu, parceiro. Obrigado pela sua participação, pela sua audiência. A Dona Maria pediu na atendimento. Dona Maria, bom dia.
2: Bom dia, Deus Batista. Eu quero que você passe aquela música de Santo Lúcio de lá pra cá. Pra me ouvir. Tá falando agora, porque senão depois não tem tempo pra gente falar, né? Por isso eu tô falando agora. Bom dia, um bom programa pra você. Queria essa música toda ideal. Pra tudo que estiver ouvindo. Alô? Obrigado. com Deus, um abraço.
0: Valeu, maravilhosa. Obrigado, dona Maria. Deus abençoe a senhora, tá bom? Pediu, nós atendemos. Dona Maria tá ligadinho lá no Miracema, curtindo o nosso programa, né? Mas quem tá aqui comigo? Deixa eu ver. Ô, Coreia, bom dia, Coreia.
3: Ô, Adeus, fala comigo, Adeus.
0: Fala, Coreia.
3: Como é que tá me andando aí,
0: Adeus? Ah, adivinha.
3: Tô na pega aqui, tô na pega. Fala. Tô na pega e tô te aguardando no radinho da, ó. Tocando a boca do balão.
0: Colado.
3: Tá doido. Esfriou, hein?
0: Esfriou. Esfriou.
3: Manda a música chorada pra nós aí.
0: Ah.
3: Manda aí pra nós. Zé Ramalho, pra nós aí, fazendo favor. Vamos oferecer pro Demi, Demioca, Julinho Lavador, Dimilcim, Adulte Nicolini. E pra todos os ouvintes. Alô, Adeus, tá na clube, tá bom demais. Cidadão!
0: Cidadão doido! Valeu, um abraço pra você, meu grande amigo, que tá agarrado aqui com a Cândida Garrucha, o Coreia lá em Mantena na Sintonia. 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Opa! Quem tá aqui?
4: Bom dia, Deus.
0: Bom dia, Adelaide.
4: Deus. Hoje eu quero ouvir uma música com... Trio Parada Dura, não aceito o seu adeus.
0: Alô.
4: Ofereço pra todos os ouvintes, especialmente pra Lena, né? Que deve ontem, né? Tô ligadão no seu programa, todo quem gostar da música. Tchau, fica com Deus, que Deus sempre te acompanhe e ilumine o seu caminho. Você sempre seja essa pessoa, companheiro de todas as horas.
0: Valeu, Adelaide.
4: Tá bom demais.
0: Tá bom demais, Adelaide. Abraço pra você, minha querida. Deus abençoe o seu dia. Tá bom, Adelaide? Obrigado pela sua participação, pela sua audiência, pela sua companhia e pela sua amizade sempre. Bom dia. Bom dia, meu povo. Todo mundo acorda cedo e sintoniza aqui na clube, né? Quem é que tá aqui? Deixa eu ver. Opa!
5: Bom dia, meu amigo Batista. Como é que estão indo? Vocês estão, hein? Falando uma moda boa, atirador de elite. Feliz pra você. Todo locutor, todos com pai, todos com madre. Toda vaqueirada tá colado ao Cândido Garrucha. Todos meus amigos, todos ouvindo da clube, quem gosta da moda. Cainaca, vai em bala, tchau, obrigado.
0: Chumbo grosso, capivara, chumbo grosso. 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Ô, Edmilson, bom dia.
6: Fala, Diz Batista, bom dia, que é o Edmilson, me dê ponte alto, hoje eu quero ouvir a música Daniel, Giripoca, Vapiá, mandar pra toda a família Medeiro e todo pro ouvinte, falou, tchau, obrigado.
0: Valeu, um abraço pro seu meu grande amigo Edmilson, bom dia, tamo junto, garrado com a Cândida Garrucha. Pediu, nos atendemos, hoje é Giripoca, vai, pia, vai, oi!
7: Olá, meu amigo Adeus Batista, bom dia, que é sabonete, gostaria de ouvir a música, o Amado Batista, feliz pra você, Tarcísio, Peitu, Punigão, Pai Gerá, Soutinho Mirandinha, seu João lá no colo do Aventureiro, pro Sebaldi Correia, Baldo Táxi, pra quem tiver ligado no programa de A a Z, então tá bom, tchau, obrigado, fique com Deus, um bom trabalho, Deus abençoe nós todos.
0: Valeu, abração pra você, esse é meu grande amigo Gessi, o Sabonete, coladinho com nós, que igual Cândido Garrucha, é porque Catitu, fora da manada, vira papai de onça, né, Sabonete? Mais um zap, zap aqui, é muita gente, é muito rádio ligado, de ponta a ponta, gente, de ponta a ponta. 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Oi!
8: Altivo. Com a moda aí do Rick Henry, Meus Dias Sem Te Ver. Ofereço a música lá pro Peixinho, ofereço pro Berim, pro Sandro lá no Buriti Rondônia, ofereço pro Zé Minhoca, pro Sebá do Táxi, ofereço pro Janaí, ofereço pro Luiz Antônio, pra Lindaura, ofereço lá pro Fofão, ofereço pro Isaac, ofereço pro Ramon Barreto, pra todos que estiver ouvindo, tchau, obrigado.
0: Valeu, tchau, obrigado, meu grande amigo Altivo Anacleto, no Corpo do Café, curtindo o programa. Grande Altivo, um abração pra você, meu amigo. Ô, gente, já tem paredão formado pra essa sexta-feira, e sexta-feira, você sabe, né? Sai de baixo, porque é dia de Clube do Boteco no Batidão Sertanejo, a partir das 16h. Então, dentro ou fora, é barra pesada, hein?
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0: No dentro ou fora de Eduardo Costa, meu povo.
1: Estou tentando.
0: Eduardo Costa, quem será? Quem será o segundo participante, hein? O paredão é triplo. Você volta preliminar pra tirar do jogo.

0: de Paulo e Paulino, Eduardo Costa. Quem será o terceiro participante?
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0: Lídia Alexandre. Eduardo Costa. De Paulo e Paulinho, e a pergunta é: tchau, obrigado pra quem, gente? Chumbo na asa de quem? Cartão vermelho pra quem? Vamos só dar guimbo beco nessa manhã de sexta-feira, hein? O Ataíde Alexandre, o Eduardo Costa ou de Paulo e Paulinho, eu quero ver. Eu quero ver. Oi!
1: Adios, bom dia.
0: Opa, Geral.
1: Olha pra nós, é ladrão de terra hoje. Ah,
0: ladrão de terra.
1: Esse pro Quinca, pro Juarez, Fabi, Cristiano, Sabado Táxi, Pedrão, esse Sabonete, pro Valdeci. Meus amigos.

O Deodoro, Pai Gerardo, é o Bolo de Saravá. Vamos ouvir essa música que o Pai Gerardo pediu ontem e eu fiquei devendo pra ele e eu vou tocar porque senão ele me cobra depois. Pô, não toca devendo pra Gerardo não, se ele cobra a gente depois, você tá doido. Ô Pai Gerardo, tá na clube, tá bom demais, bom dia. Cadê o Zé Tapério, o Teodoro? Dizia que não é macumba não, olha pra você dizer que não é macumba estranho. Hein? Eu, pra mim é, vai dizer que não é, vou ver. Nessa não, meu filho, nessa não, é, nessa não. Qual é isso? Já tá me enganando aqui, não. Aí, ó, pra você ver, bicho, tem, já começou de errado, hein? Ai, ai, ai. E quando é sexta-feira, então, é, bichão, vou te contar, hein? É sexta-feira e o bambu tá gemendo, todo mundo ligado, de ponto. Você vai tocar daqui a pouquinho, tá? É, você vai tocar daqui a pouquinho, atendendo aí, quem pediu o Zé Ramalho, vou tocar já já. Agora!

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2: Eu atendo ao Altivo. O Altivo tá ligado lá no Corpo do Café. Rick Rene, eu sem você. É 5:18 na Clube, tá bom demais, hein? 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

0: Ramalho. Essa aí foi trilha da novela Araguaia, né? Linda canção, aliás. Opa!
1: Bom dia, Adil Matias. Pedi uma música de Barreirito, cadeira amiga, PC Patolo, se tiver ligadinho na clube.
0: Valeu, Telecão. Bom dia pra você, meu parceiro. É 5h26 da clube, tá na clube, tá bom demais, hein? Hoje tem feijoada no Cariocas, hein? Bora almoçar com a gente?

0: 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Oi! Quem tá aqui comigo, hein?
1: Bom dia, Dilson. Eu quero uma música com Teodoro Sampaio, Tapete da Sala. Bom dia, fica com Deus, Nossa Senhora da Aparecida, e te acompanha. Meu amigo Adilson Batista, sou eu, Santinha.
0: Maravilhosa, obrigado, Santinha. Bom dia, lindona.
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0: Manda pro Negão Vaqueiro, manda pro Negão Filhão, Negão, né? O Negão da Prefeitura, Carlinho Pedreiro, todos os amigos e amigas curtindo o programa, né, Santinha? O Seba do táxi, ô Seba, aquele abraço, hein? Alô Barbosa, alô Ronaldo Táxi, bom dia. Meu amigo AB Dias, também tá ligado com a gente. Teodoro Sampaio, tá na clube, tá bom demais. Já já é o dentro ou fora, hein? Quem sai do jogo hoje, hein? Eduardo Costa, Ataíde Alexandre, ou de Paulo e Paulino?

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2: Eu atendo minha amiga Aparecida. Aparecida tá ligadinha no bairro Cruzeiro. E ela tá feliz da vida porque o Chicó apareceu. O Chicó tá em casa de novo. É, Chicó, levado. Ele tá caçando as namoradas, Aparecida.

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2: Oi, bom dia, bom dia, bom dia. Desde minha amiga Aparecida, Cristiano Neves, a música. Quem ama, sente saudade. Quem gosta dessa é a Silvana. A Silvana tá ligadinho, lá em Santo Agostinho, né? Alô, Silvana, bom dia. Alô, meu povo de Santo Agostinho, alô, meu povo de Água Doce do Norte.
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2: Chegou a hora, hein? Chegou a hora. E alguém vai sair do jogo, não tem jeito, não tem choro. Agora é dentro ou fora. Oi, que tá aqui?
4: Toca aquela do Eduardo Costa pra nós, o amor acabou, fiz pra todos meus amigos e principalmente pra você, meu filho, partiu, adiou, meti a peia, comecei de novo, tô na peia agora.
2: Voltou?
4: Tipo o curral.
2: Acabou a peia de café, o homem voltou a tacar a peia sem dó, né, alemão? Ele é bruto demais, né? Alemão do Claro, bom dia. Bom, a música é essa aí que ele pediu, né? Tá aqui no Eduardo Costa, no Big Brother Musical. Eu vou tocar logo após aqui. O nosso Jornal da Manhã. Oi, Tony.
5: Bom dia, meu amigo. Bastante. Sabe, eu sabe, por favor, toca pra mim. Henrique Ren, bebedeira. Fez pra toda a família Clube, tá na Clube, tá bom demais. Tchau, obrigado.
2: Boa boca, Tony.
5: Bom dia, mais uma vez, meu amigo. Batista. Um pouco de estar em piquidez, hein? Eduardo Costa.
2: Coitado.
5: Tá bom demais.
2: É chumbo Lázaro e Eduardo Costa, né? O primeiro chumbo Lázaro aqui. Você vota preliminar pra tirar do jogo. Os três não prosseguem. O nosso Clube Zap salva aí. É um 27995247575. 27995247575. Oi.
6: Bom dia, Deus. Firme no pé do ex.
2: Firme no golpe.
6: Já corta um pouco, não acabou.
2: Nossa senhora.
6: Chumbo na de Paulo e Paulinho. Manda-se embora aí. Valeu, adeus. Fui.
2: Valeu, Zé Luiz. Um abraço, Zé Luiz. Bom dia, meu amigo. Meu amigo até debaixo da água, hein? Alô, meu povo do Corpo da Anta. Meus amigos da Sabucaia, Fuzil, Panorama, Engenho, Pacote, Carambola, todo mundo ligado, hein? Lá no Itar. Alô, meu povo do Brejão, alô, Corpo do Ouro. Alô, Nils, alô, Luciano, bom dia. Bar do Rio do Campo, também ligado com a gente. Rio do Campo, aquele abraço. Oi, comadre.
7: Bom dia, compadre Deus. Menino, tô desmanchando, né? Hoje é dia do Clube do Boteco, né?
2: Exatamente.
7: Chumbo na asa, tá aí de Alexandre aí.
2: Coitado.
7: Aí depois pra cantar é de Paulo Paulino, Malu.
2: Malu.
7: Aparecer pra todos os ouvintes. Tá na Clube? Tá bom demais.
2: Bom é pouco, mano. Bom é pouco, mano. Olha, todo mundo tem um voto agora, hein? De Paulo e Paulino.

0: Tem um, Eduardo Costa tem um, o Ataíde Alexandre também tem um. Ah, o jogo começa super equilibrado aqui, hein? Dentro ou fora, alguém sai do jogo, não tem jeito, não tem choro. E hoje é sexta-feira, o dia todinho, pessoal. É dia de chamegar bonito, beijar na boca e chamar de meu amor. Tá cavalo de pau na carroça e capotar trator. Estoura arame, liso, peito. Oi!
1: Bom dia, Dilson Batista. Chumbo na asa de Ataíde e Alexandre.
0: Coitado!
1: Se o Eduardo Costa vencer, toque a moça Dandy, amor de violeta. Tá na clube? Tá bom.
0: Bom demais, Joselita! Tá bom demais, simpática! Opa, quem é que tá chegando? Quem é que tá chegando? 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Opa! Oi!
2: Bom dia, Deus.
0: Bom dia.
2: Eduardo Costa.
0: Chumbo na asa e Eduardo Costa. Eduardo Costa tem dois. Ataíde Alexandre também tem dois. De Paulo e Paulino tem um. Quem sai do jogo é o dentro ou fora. Oi!
1: Chumbo na asa, chumbo grosso. Ataíde e Alexandre.
0: Coitado, Adelaide.
1: Se o Eduardo Costa vencer, você passa pra mim. Coração aberto.
0: Ah, não. Se a paixão... Olha, agora é o seguinte. O Ataíde Alexandre tem três. Ela... Eduardo Costa tem dois. De Paulo e Paulino só tem um. 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Oi!
3: Bom dia, Deus. Isso é macumba das telas, Deus.
0: Braba!
3: Puta, essa música aí é... Ela é puxada na macumba.
0: É o Saravá. Chuta aquela cumba. 5h49 da clube. Bom dia, meu povo. Entra aqui, deixa eu ver. Deixa o povo falar. Deixa o povo falar. Oi. Opa!
1: Oi, Adilson Batista, aqui é a Letícia do Balão Fundo. Bom dia,
0: bom
1: pra
0: dia,
1: vocês,
0: Letícia.
1: Pra todos os ouvintes aí. Aqui eu queria pedir uma música do Gustavo Lima.
0: Valeu, Letícia, vou atender você já já, tá bom? Ó, falar em macumba, não tem nada a ver, não tem nada a ver, mas a minha grande amiga Aparecida tá feliz que o Chicó voltou. O Chicó é um gatinho preto. O Chicó havia desaparecido ontem, divulgamos aqui na clube, graças à nossa grande audiência, o Chicó foi encontrado e está em casa de volta. Ele saiu para dar uma volta para casar as namoradas, né? Ou talvez foi ao hospital fazer uma consulta, porque a Aparecida disse que o Chicó tá pertinho do hospital. Oi!
4: Ataíde Alexandre, pode ir pra caçar coquinho.
0: Valeu, Pajera, ele deu chumbo na asa de Ataíde Alexandre. Olha, o Ataíde Alexandre agora tem quatro. O de Paulo e Paulino tem um, o Eduardo Costa tem dois. Dentro ou fora? Alguém sai do jogo. Os três não prosseguem. 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Oi.
5: Bom dia, Deus Batista, Ivani do bairro Monserrat.
0: Ivani, tudo bem?
5: Ligando pra te pedir uma música, Avião das Nove. Oferecer pra esse povão desse Brasil inteiro, que você sabe que quem tá na, tá todo mundo na clube, né?
0: É verdade, valeu, Ivani, um abraço pra você, minha querida. Bom dia, Ivani. Ótima sexta-feira pra você, tá bom? Todo mundo acorda cedo e sintoniza na clube, né, gente? E a C? 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Ê, moçada! Bom dia, manda uma música aí pra Raimunda e todos os amigos lá de Santa Luzia. Valeu, Arildo, valeu, Camila, valeu, Nego Bruto, tamo junto, garoto! volta, aquele abraço. Oi, quem tá aqui? Opa!
6: Bom dia, meu amigo Adilson Batista, passa pra nós aí com Barreirito, as andorinhas. É vocês, vocês estão vendo nós, tá na cuida, bom demais.
0: Tá bom demais, Manelzinho, um abraço, Manel, Deus te abençoe, obrigado pela participação. Já saiu o café, hein, gente? 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Oi!
7: Bom dia, Adilson Batista, José Batista de Águas Claras.
0: Ô, Zé Batista!
7: Vai sair do jogo aí o Eduardo Costa.
0: Eduardo Costa. Agora vai tem três.
7: Gasolina do posto F1, saída para mantena. Bom dia, tudo de bom.
0: Valeu, Zé Batista, abração pra você. Tá bom demais, Bruto. Quem é que tá aqui? Oi. Oi.
8: Bom dia, meu amigo da Rádio Clube. Sou o Lucas aqui de São Gabriel.
0: E Lucas?
8: Queria pedir a música de Daniel, Mala Amarela.
0: Valeu, Lucas, abração pra você. O Lucas Estrelon, lá de São Gabriel da Palha, curtindo o programa. Oi. Oi.
9: Bom dia, Adilson Batista. Chumbo na asa do Eduardo Costa.
0: Olha, Eduardo Costa agora tem 4 também. Eduardo Costa tem 4. O Ataíde Alexandre tem 4. O de Paulo e Paulino só tem 1. Quem vai sair do jogo, gente? Quem sai? Quem sai? Dentro ou fora? Oi.
10: Bom dia, Tigos.
0: Bom dia.
10: Estou.
0: Graças a Deus.
10: Filho abençoado. Tigos, gostaria que vamos ver tudo para você não passa lá. Ofereço para você, meu lugar, para todos que gostarem da música, tá bom? Pro Dica lá no Corpo da Perdida.
0: Aham.
10: Vani pro Israel, o Barnabé, o Estevam. O Wallace, e pra todos que gostarem da música. A Dilson tá na culpa, tá bom demais.
0: Tá bom demais, Jailda.
10: Batista, sumo na asa de Thaís Alexandre aí, tá bom?
0: Aí não tem jeito, recebeu. Valeu, Nailda. Aí não tem jeito, recebeu o 5º voto, é tchau, obrigado, coitado. Fora do jogo, Ataíde de Alexandre. Tá fora do jogo, Ataíde de Alexandre. No canto dança, logo mais do batidão. Especial de sexta-feira, dia de Clube do Boteco tem. Bom dia, Rosa Mônica. Ô, Sérgio, bom dia, Sérgio. Eduardo Costa de um lado e do outro de Paulo e Paulino. O bicho vai pegar no paredão, no batidão, hein?
11: Suas asas crescerem, não quis.
0: O bicho vai pegar no batidão, hein? E hoje é sexta-feira, dia de Clube do Boteco. Acaba não, Mondão. Fecha não, Boteco!
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0: Bom dia, comadre Penha Prado. Bom dia, Penha Churrasquinho. Bom dia, Penha Chaves. Bom dia, Penha Rocha. Comadre Vanilda, bom dia. Alô, Frânio, aquele abraço. Ô, Silva, tamo junto, Silva. Bom dia.

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2: Momento do caminhoneiro na Clube, hein? Chico Ribeiro, Rotas e Estradas. Aos amigos caminhoneiros, boa viagem, vai com Deus. Que Deus guarde e proteja todos que estão pegando a estrada nessa manhã. Bom dia, Delsânia, sumida.

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3: Bom dia, bom dia, bom dia, mas porém com alegria, gente. Bom dia com muita gratidão. Bom dia com muita fé, pessoal. Com muito amor. Coragem também, né? Bom dia com gentileza. Bom dia com a clube. Porque tá na clube, tá bom demais, hein? Já agradeceu a Deus hoje por mais um dia? É, agradeça aí. Sejamos gratos, quanto mais gratos somos, mais coisas boas acontecem. E pode ter certeza, com fé, com objetivos, a gente vai, viu? A gente rompe. Nem sempre é fácil, nem sempre será. Quem diria, quem disse que seria? Hã? Te enganaram, se alguém disse que seria fácil. Até porque quando você, quando te disser que vai ser fácil, desconfia. Desconfia. É, cai na água, capivara, que leva em bala. 6:11 aqui na clube, bom dia pra todo mundo aí curtindo o nosso programa, hein? Vamos agora de cotações agrícola, resultado de loteria. 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
3: Vamos às cotações agrícolas e vamos começar aqui pelo café Conilon, hein? Lembrando que a nossa fonte é Coabriel aqui do Espírito Santo. É fechamento de ontem. Quinta-feira, dia 20. Olha o café Conilon tipo 7,8 com até 13% de umidade e 5% de branca está sendo comercializado a R$ 1.016 a saca, hein? Conilon tipo 7 a R$ 1.020 a saca. Conilon tipo 8 a R$ 1.010 a saca. O café Arábica. O café Arábica saca de 60 quilos está sendo comercializado a R$ 1.821,66 a saca. O café Robusta, R$ 1.066,15 a saca. Vamos agora à cotação do cacau. Olha, o cacau, a saca de 60 quilos, está sendo comercializada a R$ 1.395,87 a saca. Cotação da pimenta do reino. Olha, a pimenta do reino está sendo comercializada a R$ 25,50 o quilo. Vamos agora à cotação do boi. Começa aqui pelo boi gordo castrado, preço médio aqui no Espírito Santo. É de R$ 330,49 arroba. Boi gordo inteiro, o preço médio de R$ 318,19 arroba. vaca gorda. O preço médio de R$317,95 arroba. Vamos agora ao resultado de loteria, hein? Atenção, você que fez sua fezinha.

0: Ontem, quinta-feira, tivemos um sorteio da Mega Sena, hein? O concurso 3047. E os números sorteados da Mega Sena foram 4, 18, 22, 26, 31 e 58. A Mega Sena acumulou, hein? Tivemos ontem, quinta-feira, o sorteio da Quina. O concurso 7097.
1: Agora você fica.
0: E os números sorteados da Quina foram 14, 16, 65, 71 e 76. A Quina também acumulou. Tivemos ontem, quinta-feira, o sorteio da Loto Fácil. O concurso 3767. E as dezenas sorteadas foram 2, 4, 6, 7, 9, 10, 11, 13, 14, 15, 16, 20, 21, 22 e 23. A Loto Fácil teve três acertadores e cada um faturou o valor de R$ 561.297,74. 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

0: Bom demais, hein?
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0: Bom dia, compadre, bom dia, comadre, bom dia, meus guerreiros, bom dia, minhas guerreiras, bom dia, meu povo lindo e abençoado. Bom dia, trabalhador, bom dia, trabalhadora. Bom dia pra todo mundo sintonizado aqui na clube, hein? Hoje é sexta-feira, o dia todinho, ó. Deixa eu pegar bonito, beijando a boca e chamar de meu amor. Sextou, bonito, moçada. E sexta-feira, ai, ai, hein?
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0: Sexta-feira tem uns que enchem o talo, né? Eu atendo o Toy do Alambique. Rick Rene, bebedeira. Pega leve, gambá. 6:18.

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11: Bom dia! São 6h32 na Clube, a seguir Jornal da Manhã com o jornalista Matheus Rocha. Eu volto logo após com muito mais música. Sextou, hein?
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0: Ótima manhã para você de sexta-feira, 21 de agosto de 2026, no Grupo Faustino de Comunicação, Rede Clube 93.7 FM Minas Gerais, 103.9 FM Espírito Santo, Rede Barra Gospel 105.9 FM Minas Gerais e 106.9 FM Espírito Santo e Rádio 13 de junho 99.7 FM Minas Gerais. Uma ótima manhã para você em todo o Norte, Noroeste, Capixaba, Leste Mineiro e a você acompanhando o Jornal da Manhã de qualquer lugar do Brasil e do mundo, através dos sites e aplicativos de nossas emissoras.
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0: Homem morre esfaqueado e crime põe fim a quase 3 anos de paz em Vila Pavão. Motorista de prefeitura morre atingido por portão de secretaria em São Domingos do Norte.
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0: Uma ótima manhã para você de sexta-feira. Neste momento, a temperatura é de 16 graus e a mínima prevista para hoje, a máxima será de 32 graus. De acordo com o site Clima Tempo, não há previsão de chuvas para esta sexta-feira. Umidade relativa do ar é de 91%, ventos a 11 quilômetros por hora.
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0: Uma excelente manhã para você, sexta-feira, 21 de agosto de 2026, Jornal da Manhã. Na minha apresentação, jornalista Matheus Rocha morreu dentro da ambulância enquanto era socorrido. O homem de 41 anos que foi ferido a facadas na manhã de ontem, quinta-feira, no centro de Vila Pavão, no norte do Espírito Santo. A informação foi confirmada pela Secretaria Municipal de Saúde do município, Elaine Maria Trancoso, que detalhou que a vítima entrou em parada cardiorrespiratória na ambulância do SAMU 192. Durante o caminho para o hospital. Com este assassinato, o município quebrou a marca de 2 anos e 9 meses, ou 1.018 dias, sem registrar homicídios, de acordo com dados públicos do Observatório de Segurança Pública do Estado. O último crime do tipo cometido na cidade ocorreu na zona rural em novembro de 2023, quando um casal foi morto, caso que segue sem respostas da Polícia Civil. Segundo a Polícia Militar, durante um patrulhamento na manhã de ontem, um homem de 51 anos foi ao destacamento da PM de Vila Pavão e relatou que tinha brigas antigas com a vítima. Ele contou que ao tentar conversar para acabar com a briga, o outro teria ido em sua direção de forma agressiva para atacá-lo. Para se defender, o homem de 51 anos disse que usou uma faca e deu um golpe na barriga do rival. Pessoas que estavam no local acionaram o SAMU, que socorreu ferido. A faca usada no crime foi apreendida pelos policiais e o autor do golpe levado para a 17ª Delegacia Regional de Nova Venécia. A Polícia Científica informou que o serviço de transporte de cadáver foi acionado na tarde de ontem às 13h48 para recolher o corpo da vítima no Hospital São Marcos da Rede São Camilo, no bairro Beira Rio, em Nova Venécia. O corpo foi encaminhado ao SML em Colatina para ser necropsiado e depois liberado para os familiares. A Polícia Civil informou que a ocorrência estava em andamento no plantão vigente da 17ª Delegacia Regional de Nova Venécia e que somente após a conclusão das oitivas da ocorrência haveria informações sobre o procedimento que será adotado pelo delegado da Central de Teleflagrante com o detido de 51 anos.
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0: Uma ótima manhã para você nesta sexta. Feira, 21 de agosto de 2026, Jornal da Manhã. Na minha apresentação, jornalista Matheus Rocha. Ótima manhã para você na sua casa, acompanhando o Jornal da Manhã. Obrigado pela sua audiência. A você que está trabalhando ou vai trabalhar daqui a pouco, desejo a todos um ótimo dia de trabalho, abençoado por Deus. A você no carro, no ônibus, no caminhão, muito obrigado pela carona. A você de todos os bairros, córregos, distritos, vilarejos, condomínios, fazendas, zona rural, você no campo, na roça, nas cidades vizinhas e de qualquer lugar do Brasil e do mundo, através dos sites e aplicativos de nossas emissoras. Todas as nossas notícias estão disponíveis disponíveis no arroba Clube FM 103, nosso Instagram, que é o maior portal de notícias e entretenimento de toda a região. Passando aqui pelo nosso Instagram com mais notícias, notícias rápidas.
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0: Um acidente envolvendo um Toyota Corolla e um animal solto na pista foi registrado na tarde de ontem, quinta-feira, na saída de Barra de São Francisco para Mantena. Segundo informações, o animal teria atravessado a pista repentinamente e o motorista não conseguiu frear a tempo. Com impacto, o animal morreu no local e o veículo sofreu avarias. Apesar do susto, ninguém ficou ferido. A Guarda Civil esteve no local e registrou a ocorrência. Durante o atendimento, foi constatado, segundo informações, que o veículo estava com o licenciamento em atraso e, por este motivo, acabou apreendido para as medidas administrativas cabíveis. Até o fechamento da matéria, o proprietário do animal não havia sido localizado. A presença de animais soltos em ruas e rodovias representa um sério risco para motoristas, passageiros e para os próprios animais, podendo provocar graves acidentes.
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0: Mais aqui do nosso Instagram, arroba Clube FM 103. Suspeito tenta arrombar imóvel e a ação é registrada por câmeras do bairro Campo Novo, em Barra de São Francisco. Uma tentativa de furto foi registrada por câmeras de segurança na rua Vereador Alaci Costa, no bairro Campo Novo, em Barra de São Francisco. Nas imagens que estão disponíveis no nosso Instagram, o indivíduo chega em frente ao imóvel e tenta forçar a fechadura utilizando um objeto semelhante a uma chave de fenda ou barra de ferro. Mesmo fazendo força por várias vezes, o bandido não conseguiu arrombar a entrada. Após a tentativa frustrada, o bandido deixou o local. Toda a ação foi registrada pelas câmeras de segurança. E pra gente fechar aqui as notícias rápidas, o nosso Instagram, arroba Clube FM 103, giro de notícias com os nossos repórteres Aline Peçanha, Gilmar Francisco e Rodrigo Alves.
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2: Motoristas de táxi e de aplicativos cadastrados no programa Move Brasil terão mais opções para financiar veículos novos. Uma portaria publicada pelos Ministérios do Desenvolvimento e da Fazenda aumentou de 150 mil para 200 mil o valor máximo dos carros que podem ser financiados. A mudança também amplia a lista de veículos permitidos, incluindo modelos híbridos. Segundo o governo, a medida aumenta de 63% para 88% o número de carros disponíveis dentro do programa e incentiva veículos mais eficientes no consumo de energia. De Brasília, Aline Peçanha.
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3: Muito bom dia, ouvinte do Grupo Faustino de Comunicação, notícia de Mantena. A Prefeitura de Mantena entregou nesta quarta-feira, dia 19, a nova ponte do Gabriel Fiscal no Córrego dos Ilhéus. O trabalho de recuperação e melhoria das estradas e travessias rurais segue em ritmo acelerado no município de Mantena. Na manhã desta quarta-feira, dia 19 de agosto, a Prefeitura Municipal, por meio da Secretaria Municipal de Obras, concluiu a substituição completa de mais uma travessia de madeira, desta vez no Córrego dos Ilhéus. A intervenção contemplou a conhecida Ponte do Gabriel Fiscal, localidade também associada à memória do saudoso senhor Vantuil Gonçalves, pai de Candinho Despachante. A antiga estrutura encontrava-se em estado de desgaste, com pranchas e vigas comprometidas, o que gerava apreensão frequente entre motoristas e agricultores que dependem do trecho para o transporte diário e o escoamento da produção. Com a instalação da nova ponte, a comunidade local ganha trafegabilidade segura e acesso renovado. A ação reflete o compromisso contínuo da gestão do prefeito Gentil Mata da Cruz em mapear e substituir estruturas antigas por todo o território rural do município, assegurando que os servidores da Secretaria de Obras mantenham o cronograma de atendimento às demandas do interior. Com notícia de Mantena, Gilmar Francisco, para o Grupo Faustino de Comunicação.

0: O cronograma de atendimento às demandas do interior. Com notícia de Mantena, Gilmar Francisco, para o Grupo Faustino de Comunicação.
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2: Excelente sexta-feira. Preso suspeito de matar ex-mulher a tiros por não aceitar fim do relacionamento no norte do Espírito Santo. Foi preso nesta última quarta-feira, dia 19, em Fundão. Elias Oliveira Bich, de 33 anos, suspeito de matar a ex-companheira dele, Cremácia Oliveira dos Santos, de 28 anos, no dia 6 de agosto, na comunidade Conceição de Baixo, na zona rural de Linhares, no norte do Espírito Santo. Para a polícia, o assassino não aceitava o fim do relacionamento. Ele foi indiciado pelo crime de feminicídio. Com a prisão, a Polícia Civil considera feminicídio elucidado e dará continuidade aos procedimentos legais com encaminhamento do inquérito à justiça, disse o delegado Fabrício Lucindo, chefe da Delegacia Regional de Linhares. Depois de cometer o crime, o suspeito deixou a cidade, segundo o delegado. A Polícia Civil informou que a investigação foi conduzida pela Delegacia Especializada de Homicídios e Proteção à Pessoa de Linhares. E a prisão foi realizada por policiais militares após informações repassadas pela equipe do DHPP de Linhares. Logo após o homicídio, os policiais civis iniciaram as diligências e conseguiram reunir elementos que apontaram a autoria do crime. Diante dos indícios, a Polícia Civil representou pela prisão do investigado, que deixou a região após o assassinato, disse o delegado. A Polícia Civil informou que o suspeito foi localizado nesta última quarta-feira no município de Fundão e que durante a abordagem ele tentou fugir por uma área de plantação, mas foi alcançado e detido pelos policiais militares. Após a prisão, o investigado foi encaminhado para a Delegacia Regional de Aracruz e posteriormente para uma unidade prisional. Com informação de Linhares, Rodrigo Alves, para o Grupo Faustino de Comunicação.
3: Muito obrigado aos nossos repórteres Rodrigo Alves, Gilmar Francisco e Aline Peçanha. Essas e muitas outras notícias estão disponíveis no arroba Clube FM 103, nosso Instagram, é o maior portal de notícias e entretenimento de toda a região.
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3: Uma ótima manhã para você, sexta-feira, 21 de agosto de 2026, Jornal da Manhã. Na minha apresentação, jornalista Matheus Rocha. Um servidor público de São Domingos do Norte morreu na manhã de ontem, quinta-feira, enquanto trabalhava no município. Segundo a prefeitura, um portão caiu sobre a vítima, em circunstâncias que ainda estão sendo apuradas. A administração municipal informou que João Luiz Fortuna era motorista do quadro de servidores efetivos há 27 anos. O servidor sofreu um grave acidente ao abrir o portão da sede da Secretaria Municipal de Obras e Agricultura. Por circunstâncias que ainda serão devidamente apuradas, a estrutura do portão caiu sobre ele. João Luiz foi imediatamente socorrido e encaminhado ainda com vida ao pronto-socorro municipal. Apesar dos esforços da equipe de atendimento, ele não resistiu aos ferimentos e veio a falecer, e informou a prefeitura por nota. O município informou que o caso será apurado e lamentou o ocorrido. A polícia científica informou que o serviço de transporte de cadáver foi acionado na manhã de ontem, às 8:30 da manhã, para o recolhimento do corpo da vítima na unidade hospitalar localizada no centro de São Domingos do Norte. Segundo informações repassadas pela unidade hospitalar, a vítima teria sofrido um acidente de trabalho e apresentado uma lesão no pescoço, informou a corporação. A Polícia Civil informou que as circunstâncias do fato serão apuradas. Essas foram as nossas informações para esta manhã de sexta-feira e todas elas estão disponíveis no arroba Clube FM 103, nosso Instagram, é o maior portal de notícias e entretenimento de toda a região. Jornal da Manhã volta para você amanhã, sábado, nesse mesmo horário, para o Grupo Faustino de Comunicação, Rede Clube, Rede Barra Gospel e Rádio 13 de Junho. Eu volto daqui a pouco ao vivo, a partir das 8 horas. horas da manhã, apresentando o Alô Clube de 8 às 10 e de 10 ao meio-dia, o Clube do Fã na Rede Clube 103.9 FM e 93.7 FM. Eu conto com a sua audiência. Desejo a todos uma ótima sexta-feira abençoada.

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0: Sempre aqui nós não damos brecha pra tristeza, não, viu?
1: Alegria tá no ar.
0: Bom dia, meu povo lindo e abençoado. Bom dia, trabalhador. Bom dia, trabalhadora. Bom dia, compadre. Bom dia, comadre.
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0: Bom dia, meus guerreiros e minhas guerreiras. Bom dia, bom dia. Porém, com alegria. Bom dia, com gratidão, gente. Bom dia, com muita fé, com muito amor, muita coragem, show preguiça. Bom dia com gentileza, pessoal. Bom dia, bom dia. Ótima sexta-feira pra gente, hein? Sextou na clube, o dia todinho. 6h49, agora eu trago os participantes aqui do nosso Big Brother musical de hoje, hein? E sexta-feira é dia de clube do boteco, logo mais do Batidão Sertanejo, hein? Como sempre, eu atendo os primeiros pedidos, ok, pessoal?
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0: Ah, bom dia, Rússio. O Edmilson Rodrigues tá ligado, hein? O Fábio Júnior. Alô, Thiago.

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1: Bom dia, estamos de volta, hein? O nosso Bom Dia Clube. Bom dia, meu povo lindo, abençoado. Bom dia pra todo mundo, hein?
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1: Sextou, hein?
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2: 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Oi, bom dia, bom dia, bom dia. Agora na clube são 7:16, hein? 7:16 e Lâmbido Alves, Shopping da Construção. 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Oi!
3: Bom dia de novo, compadre Adilson Batista, Penha Prado.
2: Oi, compadre! Então,
3: chumbo na asa do Eduardo Costa e pra cantar de Paulo e Paulino, Beija-Flor.
2: Ei, manda
3: oferecer
2: boa.
3: Só pro meu cunhado João Martins.
2: Oi, João!
3: E pra esposa dele é a Norminha lá da EDP.
2: Norminha, tá maravilhosa.
3: Tá na clube, tá bom demais.
2: Tá bom demais.
3: Já pode, tá cedo, compadre.
2: Já pode, compadre. Valeu.
3: Tá gostando, tô achando, é bom.
2: Demais da conta. Tô gostando demais da conta, graças a Deus. O inhame tem chudinho, tá derretendo. Da barra na cabeceira, tá todo mundo ligado com nós. Oi!
4: Bom dia, meu amigo Adis Batista. Adis Batista, como é que tá o inhame?
2: Chudinho, legal. Adis
4: Batista, queria te pedir sua música do Mato Grosso e Matias. Ah. Você mentiu. Aí eu ofereço essa música para a Santinha, lá do Campo Novo. Ofereço também para Adelaide, para Janaí. Ofereço também para o Olivo lá do Quadro do Ouro. E ofereço também para minha irmã lá do Bar da Colina, para o japonês e para todo que estiver ouvindo a Cuba FM. Tchau, obrigado.
2: Valeu, meu amigo, abração, meu grande amigo Negão da Prefeitura, tá ligadinho no programa, abração a todos os meus amigos da Prefeitura, sempre sintonizado aqui no nosso programa, hein? É muita gente que acorda cedo e sintoniza com nós. Opa!
1: Bom dia, Adilson, quem fala aqui é nós, é o Quinca. Manda uma música boa pra nós, até meu cavalo, sabe? Por isso, pra todo mundo que tá sentando na frente, tem pro Cristiano, pro Vanessa, pro Duardinho, pro Vaninho Pescador, pro Nazinho no Cascudo, pro Batata, pro Juarez, pro Edson Cuido, pro Telé, pro Giovanni Amaral, pro Zalém, pro Cristiano na Fazenda Calmon, o Pai Gerá, o Altair, pro Carlito, pra todo mundo que tá sentando a pé no trem, na parte da manhã. Valeu, Adilson.
2: Valeu, Kim, que abração pra você, hein? Faladinha aqui, o Jonas Motovani, tem me ligado. Alô, Jonas Motovani, bom dia, abração pra você, hein? Meu amigo Negão Vaqueiro, Negão, também na sintonia. 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
5: Bom dia, estamos de volta, hein? 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

0: Bom Dia Clube, gente. Agradecendo a todos aí pela companhia e pela audiência, hein? Ah, daqui a pouquinho a gente se encontra no Carioca, assim, hoje tem feijoada. Bora almoçar com a gente no Cariocas? 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Ah, valeu, valeu, valeu. 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Agora é com ele, Matheus Rocha, bom dia.
1: Bom dia, meu amigo Adilson Batista, bom dia, ouvinte da nossa Clube FM. Tô chegando pra continuar animando aí a sua manhã, vamos juntos, vem comigo, até o meio-dia, vem.
0: Coloca sucesso, valeu, gente. Ah. Alô, Pedrinho Ferotti, bom dia, Sirlene, bom dia, minha amiga Rosângela, bom dia, Nivaldo. O Madivanildo, bom dia, Rose. Fica com Deus, gente, bem acompanhado, eu volto às 16 com o Clube do Boteco, se papai do senhor permitir, tchau, obrigado, eu amo vocês, hein.
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Bom dia, bom dia, bom dia, bom dia, bom dia, meu Brasilzão lindo, bom dia, meu povo amado, querido, tô chegando, hein? 8:01, sexta-feira, graças a Deus, sexta-feira, 21 de agosto de 2026, MR na área, avisa aí que o Matheus Rocha chegou daquele jeito, hein? De peito aberto e bem com a vida, aqui na melhor e mais ouvida em toda a região, nossa rede clube, em 103.7 FM, 103.9 FM, a melhor frequência do seu rádio para todo o norte, noroeste e capixaba, em 93.7 FM, Mantena, Minas Gerais, o leste mineiro, Brasil e o mundo de audiência, galera que tá ligada aí no nosso site, clubefm103.com.br e também no nosso aplicativo. Vamos juntos a partir de agora com mais uma edição especial do nosso Alô Clube. Bom dia, pra você na sua casa. Bom dia, minhas amigas guerreiras lindas, maravilhosas, minhas companheiras de todas as manhãs, minhas amigas donas de casa. Um beijo no coração, suas lindonas. Tenha um lindo e abençoado dia pra você começando em mais um dia de trabalho. Papai do céu abençoa.

beijo no coração, suas lindonas. Tenha um lindo e abençoado dia para você começando em mais um dia de trabalho. Papai do céu abençoa, seja um dia iluminado aí no seu trabalho. E você vença esta sexta-feira. Galera que tá no carro, obrigado pela carona. Galera que tá aí no caminhão, no ônibus, meus amigos taxistas, motorista de aplicativo, galera das entregas, caminhoneiros, tá todo mundo sintonizado com a gente em todos os bairros, córregos, distritos, vilarejos, condomínios, fazendas, zona rural, você no campo, na roça, galera da panha de café, vamos juntos, hein? Avisa aí que o Alô Clube tá no ar pra você, com uma dose de muita alegria, descontração, a sua participação valendo a partir de agora, WhatsApp liberado, 27995247575, valendo no final aqui do nosso Alô Clube, aquela marmitex gostosa, deliciosa, do Pepitos Petiscaria e Restaurante. É só participar comigo e a gente começa sempre aqui o nosso Alô Clube com a nossa oração do dia. Sexta-feira chegou, está começando mais uma edição especial do Alô Clube, a sua companhia para começar o dia com muita música boa, informação, alegria e, acima de tudo, com muita esperança. Que felicidade poder estar com você nesta manhã. Mais uma semana está chegando ao fim. Talvez você olhe para trás, perceba que não foram dias fáceis. Tivemos desafios, preocupações, problemas para resolver, momentos em que foi preciso respirar fundo e continuar. Mas existe uma coisa que ninguém pode tirar de nós: a oportunidade de agradecer por termos chegado até aqui. Se você está ouvindo essa mensagem, é porque Deus permitiu que você acordasse mais um dia. E isso, isso é um grande e maravilhoso presente. Talvez você ainda não tenha conquistado tudo o que deseja. Talvez aquele sonho ainda esteja distante. Talvez uma resposta que você espera ainda não tenha chegado. Mas não desista, Deus não terminou a história. Às vezes, aquilo que chamamos de demora é apenas Deus preparando o momento certo. Continue fazendo a sua parte, continue trabalhando, continue sendo honesto, continue cuidando da sua família e continue acreditando. E não permita que as dificuldades desta semana roubem a esperança que você precisa para viver o dia de hoje. Hoje é dia de agradecer, é sexta-feira, agradecer pelas vitórias, pelas lutas, agradecer pelas pessoas que caminharam conosco, agradecer pelas portas abertas e também pelas portas fechadas, porque algumas portas fechadas foram livramentos. E talvez você só consiga entender isso lá na frente. E hoje você consiga olhar para a sua vida e perceber quantas coisas Deus já fez, quantas vezes Ele abriu um caminho, quantas vezes protegeu você, quantas vezes você pensou que não conseguiria e mesmo assim encontrou forças para continuar. Até aqui, Deus ajudou você. E Ele continuará ajudando. Que essa sexta-feira seja de boas notícias, de saúde, de proteção, de prosperidade, paz e muitos motivos para sorrir. Que você abençoe, que Deus abençoe cada ouvinte da nossa Rede Clube FM, suas famílias.

lutas que nos ensinaram. Obrigado pelos livramentos, pelas portas que o Senhor abriu e também pelas portas que fechou para nos proteger. Pai, eu quero colocar diante de ti cada ouvinte da Clube FM. Tu conheces cada coração, sabe exatamente o que cada pessoa está vivendo, sabe quem está feliz, sabe quem está preocupado, sabe quem está cansado e sabe quem está enfrentando uma batalha que ninguém conhece. Por isso, Senhor, visita cada pessoa nesta manhã, abraça quem está triste, fortalece quem está cansado, cura quem está enfermo, levanta quem caiu, renova quem perdeu a esperança. Pai, entra nos lares, que haja paz dentro das famílias, que haja amor onde existe distância, perdão onde existe mágoas, união onde existe conflito. Senhor, abençoa aquele que está procurando um emprego, abre uma porta, abençoa aquele que está enfrentando dificuldades financeiras, traz provisão, abençoa aquele que está lutando por um sonho, dá forças para continuar, abençoa cada trabalhador que acordou cedo nessa sexta-feira para cumprir a sua missão. Protege cada motorista durante aí todo o trajeto dessa sexta-feira. Protege, meu Pai, cada comerciante, cada empresário, cada trabalhador rural, cada pessoa que está nas ruas. Livra-nos de todo acidente, de violência, de perigos, de inveja e de todo mal. Coloca teus anjos ao nosso redor. E, Pai, eu te peço especialmente por aquela pessoa que está ouvindo essa oração e está cansada de esperar. Aquela pessoa que pensa, será que um dia vai acontecer? Senhor, segura essa pessoa pela mão, mostra que o Senhor não esqueceu dela. Mostra que o silêncio não significa abandono. Mostra que a demora não significa que a resposta não virá. Renova a fé, renova a esperança, renova as forças. E se for preciso, Senhor, dá coragem para começar novamente. Pai, que essa sexta-feira traga boas notícias, que uma porta se abra, que uma oportunidade apareça, que uma família seja restaurada, que alguém receba uma resposta tão esperada, que alguém volte a sorrir, que alguém que está pensando em desistir, encontre forças para continuar. Senhor, prepara também o nosso final de semana, que seja um tempo de descanso, de paz, de alegria, de comunhão com as pessoas que amamos, que possamos deixar para trás aquilo que não podemos mudar e confiar a ti aquilo que ainda não conseguimos resolver. Nós entregamos esta sexta-feira em tuas mãos, entregamos nossos planos, nossos sonhos, nossa família, nosso trabalho, nossa saúde, nosso futuro. Cuida de nós, Senhor. Vai à nossa frente, que os nossos passos guia nossos passos, protege os nossos caminhos e que ao final desse dia possamos olhar para trás e dizer mais uma vez, Deus cuidou de mim, Deus cuidou de nós. Que a nossa fé seja maior que o medo e que a nossa esperança seja maior que as dificuldades e que nunca nos falte a certeza de que não caminhamos sozinhos, em nome de Jesus. Amém, meu amigo, minha amiga. Alô, clube. Uma sexta-feira maravilhosa para você, para toda a sua família. Que Deus abençoe o seu dia, seus caminhos e prepare um final de semana cheio de paz e boas notícias. Fique com a gente, porque a sua sexta-feira começa muito melhor na companhia da sua Rede Clube. A primeira de hoje, Zé Neto e Cristiano. Eu te amo, eu te amo, eu te amo, sexta-feira.

também. Só quero você ligado comigo aqui no nosso Alô Clube, também no nosso Clube do Fã, na nossa Rede Clube. Ana Castela, Zé Felipe, a rádio que toca muito mais música em cada sequência. Bruno e Barreto cantou pra nós, Texano 37, Chitão e Chororó de Paulo e Paulino, Estrelinha, Simone Mendes, Direitos Iguais. E a primeira de hoje, o som do Zé Neto e Cristiano, Eu Te Amo, sexta-feira. Ótima manhã pra todo mundo sintonizado no nosso Alô Clube. 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Ótima manhã para você, é o nosso Alô Clube, 8:27. 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

0: 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Tá chegando pra você o nosso primeiro clássico, mas antes deixa eu mandar um abraço aqui especialíssimo pra minha querida Emily Vesfal. 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Nosso primeiro clássico pra você.
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0: 1h30. Acertador. Quem aguenta, hein? Zezé de Camargo e Luciano, bom dia!

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0: Eduardo Costa, o Mineirinho lá de Abricampro. Imagina eu, a rádio que toca muito mais música em cada sequência, hein? Música atrás de música, pausa na música pra gente ficar bem informado, as primeiras informações desta manhã.
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1: 8:47, você acessa o arroba Clube FM 103, nosso Instagram, maior portal de notícias e entretenimento de toda a região. Tempo e temperatura, neste momento em Barra de São Francisco, 22 graus. Mínima prevista para hoje será de 17 graus, a máxima hoje lá no alto, em 32 graus, muito calor no inverno desta sexta-feira. Não há previsão de chuvas para esta sexta-feira, não há previsão de chuvas para o final de semana. Umidade relativa do ar neste momento é de 67%, ventos a 8 quilômetros por hora. Acessando aqui o nosso Instagram, homem morre esfaqueado e crime põe fim a quase 3 anos em paz em Vila Pavão. Morreu dentro da ambulância enquanto era socorrido um homem de 41 anos e foi ferido a facadas na manhã de ontem, quinta-feira, no centro de Vila Pavão. A informação foi confirmada pela secretária municipal de saúde do município, Elane Maria Trancoso, e detalhou que a vítima entrou em parada cardiorrespiratória na ambulância do SAMU 192 durante o caminho para o hospital. Com este assassinato, o município quebrou a marca de 2 anos e 9 meses, ou 1.018 dias, sem registrar homicídios, de acordo com dados públicos do Observatório de Segurança Pública do Estado. O último crime do tipo cometido na cidade ocorreu na zona rural em novembro de 2023, quando um casal foi morto. Caso que segue ainda sem respostas da Polícia Civil. Segundo a Polícia Militar, durante um patrulhamento na manhã de ontem, um homem de 51 anos foi ao destacamento da PM de Vila Pavão e relatou que tinha brigas antigas com a vítima. Ele contou que ao tentar conversar para acabar com a briga, o outro teria ido em sua direção de forma agressiva para atacá-lo. Para se defender, o homem de 51 anos disse que usou uma faca e deu um golpe certeiro na barriga do rival. Pessoas que estavam no local acionaram o SAMU, que socorreu o ferido. A faca usada no crime foi apreendida pelos policiais e o autor do golpe foi levado para a 17ª Delegacia Regional de Nova Venécia. A Polícia Científica informou que o serviço de transporte de cadáver foi acionado na tarde de ontem, às 2 horas da tarde, para recolher o corpo da vítima no Hospital São Marcos, da Rede São Camilo, no bairro Beira Rio, em Nova Venécia. O corpo foi encaminhado ao SML em Colatina para ser necropsiado e depois liberado para os familiares. A Polícia Civil informou que a ocorrência estava em andamento do plantão vigente da 17ª Delegacia Regional de Nova Venécia e que somente após a conclusão das oitivas da ocorrência haveria informações sobre os procedimentos que seriam adotados. 8:50, giro de notícias para você aqui no nosso Alô Clube. Um servidor público de São Domingos do Norte, do Noroeste do Espírito Santo, morreu ontem, quinta-feira, enquanto trabalhava no município. Segundo a prefeitura, um portão caiu sobre a vítima em circunstâncias que ainda estão sendo apuradas. A administração municipal informou que José Luiz Fortuna era motorista do quadro de servidores efetivos há 27 anos. O servidor sofreu um grave acidente ao abrir o portão da sede da Secretaria Municipal de Obras e Agricultura. Por circunstâncias que ainda serão devidamente apuradas, a estrutura do portão caiu sobre ele. José Luiz foi imediatamente socorrido, encaminhado ainda com vida ao pronto-socorro municipal. Apesar dos esforços da equipe de atendimento, ele não resistiu aos ferimentos e veio a falecer, informou a prefeitura por nota. O município informou que o caso será apurado e lamentou o ocorrido. A Polícia Civil informou que as circunstâncias do fato serão apuradas. Que fatalidade, hein? 8:52, giro de notícias com os nossos repórteres. Aline Peçanha, bom dia, Aline.
2: Motoristas de táxi e de aplicativos cadastrados no programa Move Brasil terão mais opções para financiar veículos novos. Uma portaria publicada pelos Ministérios do Desenvolvimento e da Fazenda aumentou de 150 mil para 200 mil valor máximo dos carros que podem ser financiados. A mudança também amplia a lista lista de veículos permitidos, incluindo modelos híbridos. Segundo o governo, a medida aumenta de 63% para 88% o número de carros disponíveis dentro do programa e incentiva veículos mais eficientes no consumo de energia. De Brasília, Aline Peçanha.
1: Muito obrigado, Aline. Repórter Gilmar Francisco. Bom dia, Gilmar.
0: Muito bom dia, ouvintes do Grupo Faustino de Comunicação. Notícia de Mantena. Prefeitura de Mantena entregou nesta quarta-feira, dia 19, a nova ponte do Gabriel Fiscal no Córrego dos Ilhéus. O trabalho de recuperação e melhoria das estradas e travessias rurais segue em ritmo acelerado no município de Mantena. Na manhã desta quarta-feira, dia 19 de agosto, a Prefeitura Municipal, por meio da Secretaria Municipal de Obras, concluiu a substituição completa de mais uma travessia de madeira, desta vez no Córrego dos Ilhéus. A intervenção contemplou a conhecida Ponte do Gabriel Fiscal, localidade também associada à memória do saudoso senhor Vantuil Gonçalves, pai de Candinho Despachante. A antiga estrutura encontrava-se em estado de desgaste, com pranchas e vigas comprometidas, o que gerava apreensão frequente entre motoristas e agricultores que dependem do trecho para o transporte diário e o escoamento da produção. Com a instalação da nova ponte, a comunidade local ganha trafegabilidade segura e acesso renovado. A ação reflete o compromisso contínuo da gestão do prefeito Gentil Mata da Cruz em mapear e substituir estruturas antigas por todo o território rural do município, assegurando que os servidores da Secretaria de Obras mantenham o cronograma de atendimento às demandas do interior. Com notícia de Mantena, Gilmar Francisco, para o Grupo Faustino de Comunicação.
1: Muito obrigado, Gilmar Francisco. 8:54, 6 minutos faltando para as 9 horas da manhã. 9 horas da manhã é o nosso primeiro giro de notícias. Repórter William Vac no comentário. Bom dia, William.
3: A defesa de Lulinha, o filho do presidente, quer que o caso dele saia do STF e vá para a primeira instância. O procurador-geral da República concorda e pediu que esse caso saia das mãos do relator dele, que é o ministro André Mendonça, e desça para a primeira instância. Do lado jurídico, é uma discussão até antiga sobre quais são os critérios que valem para decidir o que fica ou o que não fica dentro do STF, em termos de processos. O problema é que essa questão não é nem um pouco jurídica, é totalmente política e das mais ferozes. O que está em jogo é quem tem o maior poder de dentro do próprio STF. Sempre foi uma questão decisiva, quem manda dentro do STF. E se tornou ainda mais decisiva desde que o ministro André Mendonça virou relator de duas investigações de grande relevância. A do escândalo Master, na qual surgem nomes de integrantes do próprio Supremo, e a do escândalo do INSS. Foi uma ramificação desse escândalo que acabou envolvendo o nome do filho e do chefe de gabinete do presidente da República. Pois o problema, para quem está preocupado com o rumo dessas investigações, é saber como controlar o ministro relator. Aquela de braços sobre onde fica o processo envolvendo Lulinha é prévia de outra questão bastante abrangente. É bem provável que o avanço das investigações no caso do Master leve o Supremo a ter de decidir se, eventualmente, investigaria um de seus próprios integrantes. E qual seria, então, a correlação de forças no caso de uma votação absolutamente sem precedentes? Ponto de interrogação. O caso Lulinha é uma espécie de ensaio geral. De quem manda, como manda e até quando manda, no Supremo e fora dele.
4: Da CNN em São Paulo, William Vac.
1: Muito obrigado, William. E agora aquela dica especial para você com a nossa repórter Clarissa Guimarães. Oi, Clarissa, bom dia.
5: Olá, gente. Hoje vou trazer para vocês uma combinação muito legal, que é casca de laranja com canela. A casca de laranja e a canela são uma combinação quase perfeita. Isso porque a mistura tem propriedades que fortalecem a imunidade, auxiliam na digestão e estimulam a sensação de bem-estar. Conforme os nutricionistas, o chá da casca de laranja com canela é uma ótima fonte de vitamina C, ajudando ainda no relaxamento e alívio da tensão. O fator termogênico da canela contribui aí no controle da absorção de açúcar no organismo. Já a casca de laranja é rica em antioxidantes. A canela, por sua vez, auxilia na digestão, alivia desconfortos no estômago e pode ajudar a reduzir o inchaço abdominal. O chá também pode melhorar a circulação e gerar uma sensação de equilíbrio físico, além de funcionar como alternativa natural para ajudar na digestão. Por isso, especialistas indicam o consumo principalmente após as refeições mais pesadas, como o almoço. Como não tem cafeína, a bebida não prejudica o sono. Na verdade, o cheiro da canela com a casca de laranja pode ter efeito relaxante, contribuindo para desacelerar o ritmo do dia. Em Belo Horizonte, para a rede Itaçati, repórter Clarissa Guimarães.
1: Muito obrigado, Clarissa. Essas e muitas outras informações no @clubefm103, nosso Instagram, o maior portal de notícias e entretenimento de toda a região. Dentro de uma hora eu volto com mais informações e depois do break eu volto direto com o seu alô, com o seu recado, a sua participação comigo. 27 995 24 75 75, valendo no finalzinho aqui do nosso Alô Clube, aquela marmitex gostosa do Pepitos Petiscaria e Restaurante.
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2: De volta pra você, 9:08. Bom dia. Bom dia, bom dia, bom dia, bom dia, meu Brasilzão lindo. Bom dia, meu povo amado querido. Nossa rede Clube, o nosso Alô Clube. Manhã gostosa, maravilhosa de sexta-feira, 21 de agosto. Você sintonizado comigo em 103.9 FM para Barra de São Francisco, o Norte, Noroeste, Capixaba, em 93.7 FM, Mantena, Minas Gerais, o Leste Mineiro. Para você de qualquer parte do Brasil e do mundo, Clube FM 103.com.br. Você já sabe, né? Tá chegando o primeiro tempo das participações aqui, ó. 27995247575, valendo aquela Marmitex gostosa do Pepitos Petiscaria e Restaurante. Todo mundo quer ganhar, é claro, a comida maravilhosa, gostosa do Pepitos Petiscaria e Restaurante. Fala, Belga, bom dia.
3: Bom dia, Matheus Rocha, estou, né?
2: Graças a Deus.
3: Na boca, né? Falar de meu amor, né? Quer participar aí do sorteio do restaurante Pepita aí, melhor comida, melhor tempero da cidade. Camarão pra cima desse braço. É que é o meu amor do Nando Moreno, color branco, você tá doido.
2: Valeu, Belga, abraço pra você, abraço pra Cíntia, bom dia, Matheus, manda alô pra gente que trabalhando aí, Mantena, e tá todo mundo, todas as meninas aqui ligadas na clube, valeu, beijo, Cíntia, galera de Mantena, no comércio de Mantena, um beijão pra vocês, em Mantena, só da Clube FM de ponta a ponta, obrigado, a galera do comércio aí, na sintonia do nosso Alô Clube, o Joel por aqui, bom dia.
4: Bom dia, Matheus Rocha, eu que ocorreu o Mamitec, o restaurante do Pepito, que vai ser sorteado no seu programa hoje. Que é o Joel Bernardo da Silva, de Grantaúna, seu ouvinte todos os dias. Vamos no sorteio, Matheus Rocha. Se ganha esse Mamitec hoje. Então, bom trabalho, tem uma boa sexta-feira. Fica com Deus.
2: Valeu, meu amigo. Bom dia, Matheus. Bom dia, Elisângela Mendonça. Obrigado pela companhia. Bom dia, Matheus Rocha. Que tenhamos um excelente final de semana. Obrigado, Marilza Gonçalves, pra todos nós aí, pra todos nós. Vila Palmeiras na sintonia com a gente. A Ilza, bom dia, Ilza.
5: Ei, bom dia, Matheus. Que aí usa de Arianha. É, te ver como você passa uma música de Henrique e Juliano. Pra você, aquela que fala quem ama sempre entende, mas se não tiver qualquer uma dele, gosto de ser de outro cantor. Feliz pra você, pra todos que estão ouvindo o programa. Quem gostarem da música, tenha um bom dia, tô te ouvindo todos os dias, um abração.
2: Obrigado, minha amiga Ilza, beijo no coração, minha amiga, todo mundo de Ariranha, um abraço pra galera de Limeira, todo mundo ligado com a gente em Mantena, tá todo mundo ligado na clube. Oi, Elza, lá em Itabirinha, bom dia.
6: Bom dia, meu amigo Matheus Rocha. A Elza Alves Souza Ferreira, aqui do Corpo das Laranjeiras.
2: Corpo das Laranjeiras,
6: logo
2: isso.
6: Pra gente que tem uma grande audiência. Eu gostaria de participar do sorteio do Mamitex. Um bom dia pra você, fique com Deus.
2: Obrigado, Elza Ferreira, Córrego das Laranjeiras. Tá todo mundo ligado com a gente também. Obrigado pela companhia. Quem tá aqui comigo? Cadê? Oi, bom dia.
7: Bom dia, Napoleone Alves Cristo. Em Maior Açú, Minas Gerais. Do bairro Alvorada. Eu vou deixar meu áudio aqui com a resposta do cartão de todos.
2: Parou aqui. Tem mais participações? Cadê a Lindaura? Oi, Lindaura, bom dia.
8: Bom dia, Matheus Rocha, tudo bem?
2: Tudo ótimo.
8: Que Deus abençoe o seu dia.
2: Amém.
8: Abençoe o seu trabalho, tamo junto de novo na graça de Deus. Quero concorrer essa marmitinha aí lá do Pepita, experimentar essa comida, se é boa mesmo. Quero concorrer. A Lindaura Alves da Vila Nossa Senhora da Penha.
2: Valeu, Lindaura Alves, Vila Nossa Senhora da Penha. Maria Madalena, lá de Mantena. Oi, Maria, bom dia.
9: Bom dia, Matheus Rocha. Maria Madalena, do bairro.

0: César, Mantena.
1: Frei César.
0: Tô aqui te ouvindo na obra, trabalhando de servente pedreiro e te ouvindo.
1: Obrigado.
0: Ganhei um radinho pra te assistir, pra ouvir vocês aqui.
1: Obrigado.
0: Minha irmã me doou um radinho, tá aqui na obra. Eu quero participar do Marmitec do Pepito aí, hein? Testou, graças a Deus.
1: Graças a Deus, Maria Madalena. Um abraço pra galera aí do bairro Frei César. E galera que tá trabalhando nas obras, um abraço pra todo mundo nas obras. Que coisa, né? Você passa em cada obra de Mantena, Barra de São Francisco. Tá todo mundo ligado na clube. É, coisa boa. Obrigado pelo carinho. Muito obrigado pela companhia. A Rosilene Monteiro. A Rosilene de Itabirim. Ô, Rosilene, bom dia.
2: Ei, Matheus. Bom dia. Tudo bem?
1: Tudo ótimo.
2: Rosilene, Matheus. Estou aqui te ouvindo. Manda música aqui pra mim. Mando. Ofereço pra todos os ouvintes e pra vocês da rádio.
1: Obrigado.
2: E uma sexta-feira abençoada pra você, tá
1: Amém.
2: Bom, Matheus? Fica com Deus. Abraço.
1: Beijos. Beijo. Valeu, minha linda. Beijão no coração. Cadê? Bom dia, Matheus. Bom dia, Verinha. Ô, oh, Verinha. Bom dia, Verinha. Tudo bem com você? 9-3, Leonardo. Estou. Tá na clube, tá bom demais. Bom dia.

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2: Olha aí. 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Também que eu cresci um feio crescido. Mas não tem problema não.

pacote de luxo, o Feinho, 928, a rádio que toca muito mais música pra você, o nosso Alô Clube vai pro break, volto já já com a última sequência do Alô Clube, não saia daí, bom dia!

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tá bom demais. Festa do Juninho, fechando muito bem o Alô Clube nessa sexta-feira. Carlos e Jader, Alô Clube volta pra você amanhã, 8 da manhã, comigo, seu amigo MR. 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

0: 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Deixa eu abrir o meu WhatsApp aqui, cadê? Deixa eu ver se a produção mandou. Quem tá ganhando hoje, deixa eu abrir, quem tá ganhando Marmitex de hoje do Pepitos Petiscaria e Restaurante, chegou aqui pra mim, ó, telefone final é 5143, Lindau, ô Lindaura, perdiu e ganhou aí, ó, ganhou Marmitex de hoje, passa lá hoje no Pepitos Petiscaria e Restaurante e retira a sua Marmitex pra você almoçar e almoçar bem demais.
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0: 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Deixa eu passar aqui pelo nosso Instagram. Tem notícias boas também, não só notícias ruins, hein? Notícia de festa, ó. Eduardo Costa, o Mineirinha, confirmado como terceira atração da festa da Agro Show em Ecoporanga. Cantor Eduardo Costa, confirmado como a terceira atração do segundo Agro Show em Ecoporanga, que será realizado entre os dias 24 e 27 de setembro em Ecoporanga. Confirmadão então aí, ó. Eduardo Costa. Tem mais festa, hein? Olha, mais notícia boa. Grelo e Eduardinho são atrações confirmadas na Expo ADN Água Doce do Norte. Grelo e Eduardinho, atrações confirmadas também para a festa de Água Doce do Norte. Confirmados os dois aí. Será realizado entre os dias 9 e 11 de outubro. E a tradicional festa do peão promete 3 dias de muita música, rodeio e diversão para todos na região. Tem mais aqui, cadê? Essa é notícia boa também. 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Bonito demais. 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Delícia, hein? Produtos da Roça. 9:57, giro de notícias com os nossos repórteres Eduardo Costa. Bom dia, Eduardo.
2: O governo de Minas apresentou hoje um decreto que proíbe a publicidade de casas de apostas, as chamadas bets, em estádios públicos do estado, nos bens e em vias públicas estaduais. A proibição vai valer para o Mineirão, por exemplo, que é um estádio público concedido à iniciativa privada. A mesma restrição vai valer ao Mineirinho, ginásio

0: poliesportivo público, que também está concedido à iniciativa privada. Ao anunciar o decreto, o governo de Minas citou números do Ministério da Fazenda, que apontam que os brasileiros gastaram no ano passado mais de 220 bilhões de reais em bets regularizadas e 37 bilhões de reais em casas de apostas irregulares. O governo afirmou ainda que por ano aqui em Minas Gerais, só de ICMS, imposto que não foi arrecadado por empresas de bet em Minas, foram mais de 600 milhões de reais, estimativa que é anual. Segundo o governo, não haverá multa, mas sim uma ação da Polícia Militar e fiscalização de secretarias para retirar propagandas ou cobrir anúncios e publicidades em espaços irregulares. Diversos órgãos, como o próprio Mineirão e a Loteria Mineira, que tem contrato com a empresa de bet, são notificadas hoje sobre o novo decreto. Para a Rede Itaçati, repórter Edson Costa.
1: Muito obrigado, Edson Costa. Repórter Giovana Meirelles. Oi, Giovana, bom dia.
2: Na primeira quinzena deste mês, já foram quase 2.600 casos, sendo a maioria deles originados a partir de ação humana, como explica o tenente Barcelos, porta-voz do Corpo de Bombeiros de Minas Gerais.
3: A gente vê que a maioria deles, a grande maioria, causada por ação humana. Essa ação humana se divide praticamente em imperícia, imprudência das pessoas que vão ali para uma vegetação, uma trilha, deixa uma brasa, uma fogueira acesa, mas também tem uma parcela dolosa, aquela parcela de incendiários que fazem isso de maneira criminosa.
2: É bom a gente destacar, né, que isso de colocar fogo, atear fogo, né, deliberadamente, é crime, né? Tá passível de punição.
3: Exatamente, a conduta de colocar fogo em vegetação, principalmente nesse período do ano, é uma conduta criminosa. A Lei de Crimes Ambientais prevê, além da multa, que pode variar por hectare da área queimada, também a reclusão de 2 a 4 anos. O responsável, que vai ser localizado depois de um inquérito da Polícia Civil, ele ainda pode ser obrigado a indenizar o dano ambiental causado, eventuais danos materiais e danos a pessoas também. Bom, as práticas que vão causar esse maior risco aí de incêndio criminoso é a prática de tentar limpar um terreno com fogo, colocar fogo em amontoado de lixo, usar o fogo ali como instrumento de limpeza de um lote vago, as margens de rodovia também, tudo isso pode ser considerado uma conduta criminosa e pode dar ali a vazão de um grande incêndio em vegetação. Então é totalmente contraindicado nesse período do ano utilizar o fogo como qualquer instrumento ali, seja de limpeza, utilizar dentro de uma trilha, num local de ecoturismo, uma fogueira, tudo isso deve ser totalmente evitado nesse período do ano para não causar um incêndio em vegetação.
2: Repórter Giovana Meirelles.
1: Muito obrigado, Giovana. 10 horas em ponto. Essas e muitas outras informações no arroba Clube FM 103, nosso Instagram, é o maior portal de notícias e entretenimento de toda a região. Depois do break eu volto com mais participações, volto com o nosso Clube do Fã, não saia daí.
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0: Bom dia, meu Brasilzão lindo, bom dia, meu povo amado e querido, no ao nosso clube do fã, especialíssimo desta sexta-feira, 21 de agosto de 2026. MR por aqui, Matheus Rocha, continua te fazendo companhia até o meio-dia, daquele jeito, hein? De peito aberto, de bem com a vida, aqui na melhor e mais ouvida em toda a região, nossa Rede Clube 103.9, 93.7, e a você de qualquer parte do Brasil e do mundo. Clube FM 103.com.br, vem comigo!
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0: avisando a todo mundo que sextou, bebê! Sextou, sextou! Vamos lá para mais participações, segundo tempo das participações, 27995247575. Oi, bom dia.
1: Bom dia, Matheus, tudo bom? Aquela
0: tudo Luceni ótimo.
1: Correque do Corvo da Pratinha.
0: Luceni Corvo da Pratinha.
1: Essa malmita aí, tá? Tô aqui na Pratinha, mas vai que eu ganho. Eu mando meu irmão buscar. Aqui, deixa eu te falar, eu queria que você passasse uma música pra mim, com Elias Wagner, aquela música que ele canta, mas o filho dele... Entendeu? Meu filho. E eu quero oferecer pro meu filho o Adelan. Adelan Correia, o canto lá do Corvo da Pipoca. Que hoje está fazendo aniversário.
0: Parabéns.
1: Meu terceiro filho. O filho abençoado que Deus me deu. Eu amo muito, tá bom?
0: É ótimo.
1: E eu tenho 4 filhos, todos são minha bênção da minha vida.
0: Filho é bênção.
1: São meu presente de Deus. Quero dividir essa felicidade com você hoje, tá bom? Na escuta.
0: Obrigado, Luceni. Parabéns pra ele. Deus abençoe a vida dele hoje, sempre. Os seus 4 filhos. Se eu pudesse também, teria uns 10, viu? Filho é bênção. Filho é maravilhoso. Bom dia, Matheus. Aqui quem fala é o Preto Vaqueiro. Quero ver Gustavo Lima. Ofereci pro meu amigo Carlito lá no bagaço, meu amigo Rodrigo lá na Bahia, meu amigo Josimar, pra esposa dele, no assentamento 16 de abril, pra toda a vaqueirama. Tacando a peça, hein? Dó, tchau, obrigado. Valeu, Preto. Um abraço, meu irmão. Obrigado aí pela companhia. Bom dia. Toque aí o negão pra mim, pra todos os ouvintes, pra minha mãe Santinha lá no Campo Novo, é o negão. Bom dia, negão. Tá pedindo cavadalado. Valeu, negão. Um abraço pra você, obrigado aí pela audiência. Rosiane Vila Palmares, bom dia, Rosiane.
2: Bom dia, Matheus Rocha, Rosiane Vila Palmares. Só tem uma música aí pra a sua escolha, eu ofereço pra você, pra toda a sua família.
0: Obrigado.
2: Pra todos os ouvintes da clube. E coloca meu nome no sorteio, se tiver. E é isso.
0: Valeu, Rosiane. Beijão pra galera de Vila Palmares. Alô, Caio de Paulista. Turma de Paulista, tá ligado com a gente? Um abraço pra vocês. Quem tá aqui, bom dia.
3: Bom dia, Matheus. Já pode estar cedo.
0: Opa!
3: Sextou, sextou bonito. Ô, Matheus, eu não fico mandando áudio todo dia,
0: Amanda?
3: Não, mas a sua programação é top, top, top.
0: Obrigado.
3: As suas orações.
0: Obrigado.
3: Na hora que você abre o programa, na hora que você termina o programa. Eu gostaria de ouvir um alô de vez em quando de vocês aí. Porque primeiramente Deus e a minha família e a clube,
0: meu filho. Opa.
3: A clube é tudo na minha vida.
0: Que bacana.
3: Boa que vocês passam aí, é ótimo. E se for possível, eu queria ouvir, se você ainda não passou, imagina eu, porque essa música é top, top, top, top. Quero oferecer
0: verdade,
3: pra
0: toquei.
3: Todos vocês, pra todas aquelas meninas que ligam todo dia, que eu conheço até as vozes delas, mas...
0: É maravilhoso.
3: De uma que é muita audiência que você tem, não tem nem como.
0: Verdade.
3: Tchau, obrigado.
0: Obrigado, que palavras maravilhosas. Esse é o combustível aqui dos locutores da nossa Rede Clube. Obrigado, Rita de Cássia. Vai pra você, Rita, em especial, segura aí, ó, beijo no coração, obrigado pelo carinho, Rita de Cássia, obrigado pela companhia e pelas palavras. Oi, cadê? Bom dia.
4: Fala, Matheus, bom dia, meu amigo.
0: Fala, minha amiga. Graças a Deus.
4: Graças de Deus. Manda um alô aí pra pessoal de Vila Palmares, Dona Marisa, seu Paulo e Beijaú, a família Gonçalves aí. Um grande abraço aí. E uma boa sexta-feira, um bom final de semana pra todos nós. Tchau, obrigado. Tamo por cá na luta, na lida. A serviço do SUS.
0: Valeu, Albertina Bonfim. Um abraço, meus amigos e amigas guerreiras. E os motoristas da galera que trabalha na saúde. São guerreiros, hein? Deus proteja vocês aí em todo o trajeto sempre. Mandou uma fabulinha. Parece que vai chover, hein, Albertina? O céu azulzinho, azulzinho, azulzinho. Beijão no coração. Obrigado pela companhia. Um parabéns aí pra essa turma que trabalha. É 24 horas, né? De manhã, tarde, noite, madrugada. Galera da saúde. São os guerreiros. Um abraço pra vocês, guerreiros e guerreiras. Meu amigo Elcio Capoteiro de Mantena. Fala, irmão.
5: Bom dia, Matheus Rocha. Manda um alô pra nós aqui, rapaz. Aqui é o Elcio Capoteiro. Aqui, manda uma música pra nós aí, a garçonete pra nós. É, os capoteiros aqui de Matena. Vou oferecer pra você, pros ouvintes.
0: Obrigado.
5: E pra todos que gostam da música. E pros ajudantes de pedreiro e pro Márcio Bar aí, ó. Um abraço. Bom final de semana pra todos nós.
0: Valeu.
5: Quer participar do sorteio aí, hein?
0: Ah, valeu, meu amigo. Cadê? Mandou outro áudio. O que, que é outro áudio aqui?
5: Eu quero participar do sorteio aí, hein?
0: Valeu, Elcio Capoteiro, galera de Mantena. Tá todo mundo ligado com a gente. Valeu, oi, bom dia.
6: Bom dia, Matheus Rocha. Maria Luísa, Boa Vista, coloca o meu nome no sorteio aí.
0: Valeu, Maria Luísa, de Boa Vista. Um abração pra vocês de Boa Vista. Galera de Nova Venécia, tá todo mundo ligado com a gente. Oi, bom dia.
7: Bom dia, Matheus. Como é que tá a nossa sexta-feira,
0: tá
7: Matheus?
0: Tá maravilhosa.
7: Tá bom pra tomar uma hoje até mais tarde, hein, Matheus?
0: Já pode?
7: Que sol quente é esse, que Deus abençoe.

0: Nilza do Grau, e eu gostaria de pedir uma música da Maria Mendonça, pode ser sua escolha, e eu vou oferecer pra você, claro, que é meu fã número um, e pra todos da Clube FM, pro Pepito, vou oferecer pras meninas que trabalham no Pepito, pro João Minhoca, você tá doido? E também pra todos de Barra de São Francisco, a Nilza do Grau de Barra de São Francisco, valeu, Matheus?
1: Valeu, meu anjo, bom dia, Nilza, sempre animadíssima os áudios da Nilza, beijo no coração, Nilza do Grau, Silene, bom dia.
2: Olá, Matheus, bom dia, também gostaria de participar do sorteio. Deus abençoe você, tá bom?
1: Amém.
2: Forte abraço.
1: Valeu, Silene, abração. Volta aí pra fechar aqui o segundo tempo das participações. Bom dia, meu irmão.
3: Bom dia, Matheus. Tudo bom, Matheus?
1: Bom demais.
3: Fala pra nós, Matheus. Temos que esperar aí, Matheus. Pra meu sorteio, Matheus. Quem sabe hoje, Matheus? Fala pra nós, Matheus. É, o Walter Ferante. Tô na luta, irmãozinho. Deus abençoe, irmãozinho.
1: Amém. Bom trabalho, irmão. Volta aí, Ferante. Abraço pra você. 10h21, Gustavo Lima. E eu volto com o nosso quadro Palavras de Vida.

0: vida.
1: Ótima manhã para você no nosso quadro Palavra de Vida, 10 horas e 24 minutos. Excelente manhã para você sintonizado comigo em 103.9 FM, para Barra de São Francisco e todo o norte, noroeste e capixaba em 93.7 FM, Mantena, Minas Gerais e o leste mineiro, Brasil e o mundo de audiência, Clube FM 103.com.br e também no nosso aplicativo. Galera que tá no nosso Instagram também, o arroba Clube FM 103, pode ir lá curtir o nosso vídeo, comentar e enviar aí para mais pessoas. Fique à vontade, viu? Obrigado a todos aí que compartilham, comentam no nosso quadro Palavra de Vida, também no nosso Instagram, o arroba Clube FM 103. Vamos lá para o nosso quadro de hoje. Mais do que especial, sempre uma palavra de vida para tocar no seu coração, para você na sua casa, no trabalho, no carro, na rua, onde quer que você esteja. Eu peço para você alguns minutos da sua atenção, o nosso quadro que vem conquistando cada vez mais e mais e mais ouvintes e também telespectadores do nosso Instagram. Sexta-feira chegou. Ai, graças a Deus, né? E com ela chega também mais um final de semana. É hora de respirar fundo, olhar para trás e agradecer a Deus por tudo que vivemos durante essa semana. Dias de trabalho, compromissos, desafios, preocupações, alegrias, conquistas e talvez algumas lágrimas também. Nem tudo aconteceu exatamente como planejamos. E que bom! Algumas coisas deram certo, outras não. Algumas portas se abriram, outras permaneceram fechadas, mas acima de tudo, Deus nos sustentou até aqui. E por isso, hoje é dia de agradecer. Obrigado, meu Deus, por cada manhã em que tivemos forças para levantar. Obrigado. Obrigado, meu Deus, pelo alimento na mesa, pelo nosso trabalho. Obrigado pela nossa família, pelos nossos amigos, por cada ouvinte da nossa Rede Clube FM, pelos livramentos que percebemos e também por aqueles que nem chegamos a perceber. Obrigado pelas vitórias, mas também pelas lutas, porque até nas dificuldades, Deus pode nos ensinar alguma coisa. Talvez essa semana tenha sido pesada para você. Talvez você esteja chegando à sexta-feira cansado, preocupado ou com a sensação de que não conseguiu fazer tudo o que gostaria. Não se cobre tanto.

frustrado ou com a sensação de que não conseguiu fazer tudo o que gostaria. Não se cobre tanto. Você fez o que conseguiu fazer. Agora permita-se descansar, permita respirar, permita se agradecer. A vida não é feita apenas de grandes conquistas. Às vezes, a grande vitória é simplesmente chegar ao final de semana com um coração ainda mais acreditado, acreditando ainda mais. E se você chegou até aqui, tenha certeza, você venceu e está vencendo mais uma semana. Por isso, meus amigos ouvintes da nossa Rede Clube, meus amigos telespectadores do nosso Instagram, que esse final de semana seja um momento de paz, de descanso, de alegria e renovação. Que você possa estar perto de quem ama, que possa abraçar sua família, que possa conversar com um amigo, que possa sorrir, que possa descansar a mente e principalmente que possa colocar nas mãos de Deus tudo aquilo que está pesando aí no seu coração. Não leve para este final de semana aquilo que Deus está pedindo para você entregar. Deixe algumas preocupações para trás. Você não precisa resolver tudo hoje. Existem coisas que precisam de tempo. Existem respostas que precisam esperar. E existem situações que somente Deus pode resolver. Então confia, entregue, descanse e aproveite as pequenas coisas. Um café com quem você ama, uma conversa em família, uma música, um passeio, um sorriso, um momento de silêncio. Porque a felicidade muitas vezes está escondida justamente nas coisas simples e deixamos de perceber por causa da correria. Esse final de semana seja abençoado para cada ouvinte da nossa Rede Clube. Que Deus abençoe cada família, cada trabalhador, cada empresário que gera e gera empregos para nossa região. Deus abençoe cada um de vocês, meus amigos e amigas empresárias, cada parceiro aqui da nossa Rede Clube, cada pessoa que faz parte da nossa audiência, que ninguém fique sem motivos para agradecer. E que na próxima semana possamos voltar ainda mais fortes, renovados e cheios de fé. Agora vamos falar com Deus. Senhor, meu Deus e meu Pai, nessa sexta-feira, nós paramos por alguns instantes para te agradecer. Obrigado por mais uma semana vivida. Obrigado porque chegamos até aqui. Isso, ah, meu Deus, isso é uma grande vitória. Obrigado, meu Pai, por cada vitória. Obrigado por cada luta. Obrigado por cada livramento. Obrigado por cada porta e também por aquelas que o Senhor fechou para nos proteger. Pai, nós sabemos que nem todos tiveram uma semana fácil. Por isso, eu quero colocar diante de ti cada ouvinte da Rede Clube. Visita agora aquele coração que está cansado, aquele que está preocupado, aquele que está enfrentando problemas dentro de casa, Pai. Aquele que está passando por dificuldades financeiras, aquele que recebeu uma notícia difícil, aquele que está lutando contra uma enfermidade, visita essa pessoa agora nesse leito de hospital, meu Pai. Senhor, abraça essa pessoa e ela sinta a tua presença neste momento. Renova as forças, Pai. Acalma a sua mente, alivia o peso que está sobre os seus ombros e mostra que ela jamais estará sozinha. Pai, abençoe esse final de semana, que nossas famílias estejam protegidas, que a nossa casa tenha paz e que possamos descansar com tranquilidade. Protege aqueles que vão viajar, que vão pegar a estrada. Livra-os, Pai, de todo o acidente, de todo o perigo. Guarda todos os motoristas, guarda os meus amigos motoristas da saúde, Pai. Protege eles, protege todos que estão com eles. Livra-nos de todo o mal, Pai. Protege nossos filhos, meu Deus. Dê sabedoria para os nossos filhos nesse mundo tão complicado. Protege, meu Pai, nossos pais, nossos amigos, todos aqueles que amamos. Livra-nos de tudo.

acidente, de toda violência, de todo perigo e de todo mal. Senhor, para quem está esperando uma resposta, dá paciência. Para quem está esperando uma oportunidade, abre uma porta. Para quem está enfrentando uma batalha, dá forças. Para quem está chorando, traz consolo. Traz consolo, Pai. Para quem está sem esperança, reacende a fé. E para quem está pensando em desistir, segura pela mão e mostra que ainda existe um amanhã. Pai, que nesse final de semana possamos descansar não apenas nosso corpo, mas também e principalmente a nossa mente. Que possamos entregar a Ti aquilo que não podemos e não conseguimos resolver. Que possamos confiar que o Senhor continua trabalhando mesmo quando não conseguimos enxergar. E que nunca nos esqueçamos de agradecer pelas coisas simples. Já agradeceu pela vida? Pela família? Pela saúde? Pelo pão de cada dia? Pela oportunidade de acordar mais uma vez? Parecem coisas simples, mas são coisas gigantescas. Agradeça sempre pela vida, pela família, pela saúde, pelo pão que você tem aí na sua mesa, pela oportunidade de acordar mais uma vez. Senhor, abençoa, Pai, todos os ouvintes da Clube FM. Abençoa os nossos parceiros, nossos patrocinadores, nossos empresários da nossa região, todos aqueles que acreditam no nosso trabalho e fazem parte da nossa história. Que esse final de semana seja cheio de paz, de amor, de saúde, de alegria e de proteção. E que quando chegar a segunda-feira, possamos voltar com o coração renovado e dizendo: obrigado, Deus, eu estou pronto para começar novamente. Nós entregamos esse final de semana em tuas mãos. Cuida de nós, Pai. Cuida das nossas famílias. Cuida dos nossos caminhos. E permanece conosco em cada minuto. Em nome de Jesus. Amém, meu amigo, minha amiga. Feliz final de semana, ouvintes da nossa Rede Clube. Que vocês possam descansar, sorrir, amar, viver bons momentos. E acima de tudo, sentir a presença de Deus. E nunca se esqueça, depois de uma semana de lutas, você merece parar, respirar e agradecer. Deus cuidou de você até aqui e continuará cuidando. É o nosso quadro Palavras de Vida para esta manhã especial de sexta-feira. Receba aí, meu amigo, receba, minha amiga, nesta manhã especial para você, onde quer que você esteja. E para você no Instagram, curta o nosso vídeo, comenta aí, eu tô lendo todos os comentários, tá bom? Envia para mais pessoas, fica à vontade. É só entrar lá para você assistir o MR aqui no nosso quadro Palavra de Vida. Para você que nunca assistiu ainda, entra lá hoje, daqui a pouco vai estar disponível no @clubefm103. E eu peço agora para o nosso bom Deus passar aí aonde você estiver, na sua casa, no trabalho, passa, Pai. Cailane Frauches, passa lá em casa, Jesus. Bom dia!

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13: Excelente manhã para você aqui no nosso Clube do Fã, 11:04. 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
2: Excelente manhã para você, 11:07. 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
1: O inverno mais quente do seu rádio. Os caras do Arrocha, hein? 360, o Arrocha do Budê. Lembram dessa? Ei, coisa boa. Bom dia, Clube Sextou. Já passou da hora, viu? Ei, cadê o barulho? Cadê? Deixa eu ver aqui, deixa eu procurar. Ai, meu Deus. Então pergunta, filho. Pode perguntar também. Não se acanhe.
2: Desculpa parecer meio ansioso, mas já tem alguém bebendo.
1: Eita, que pergunta, viu? Ei, já tem alguém no Márcio? Vai, é o Márcio, meu irmão. Um abraço. Tá, já pode, né? Já pode. Ô, Jesus amado, ô, Jesus amado.
3: É muito sem vergonhíssimo.
1: Esse, ele chegou, aí, ó. Vamos mandar mais alô. Valeu, Verinha. Já pode, viu? Valeu, abraço, bom dia aqui pra Daisa Ribeiro também, tá por aqui. Valeu, Negão, todo mundo sintonizado com a gente. Rodrigo, mandando alô especial pra galera de Águia Branca. Um abraço pra vocês de Águia Branca. Cadê? Tem mais bom dia aqui, ó. Bom dia, MR. Hoje vocês estão diferente pra mim, hein? 4.2, coloca meu nome na lista aniversariante. Ei, beleza. Ô, Rosiane, felicidade. Beijo no coração, minha amiga. Parabéns, Deus abençoe sua vida hoje e sempre. Tudo de bom pra você. Valeu. Bom dia aqui pra Karen. Bom dia, Matheus. Manda um alô pra mim aqui, ó, de Mantena. Tá na clube? Tá bom demais. Valeu, abraço pra você, pra toda a turma aí de Mantena. Cadê? Quem tá aqui? Bom dia.

0: Clube. Tá bom demais. Valeu, abraço pra você, pra toda a turma aí de Mantena. Cadê? Quem tem, quem tá aqui? Bom dia.
1: Bom dia, Matheus. Ó, já pode tá cedo?
0: Já pode, já pode.
1: Ainda tá cedo.
2: Mas já tem alguém perguntando.
1: Tá na clube, tá bom.
0: Tá bom demais, minha amiga. Beijão no coração. Ei, bebê no cabaré. Entrou aqui até sem querer, velho. Falou em bebê, Girigeno. Bom dia.

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1: Tô de volta, 11h40 e essa não pode faltar na sexta-feira jamais. Leandro e Leonardo, cadê ela? Ah.

0: Hoje é sexta-feira, é dia de tacar o louco, deixar as coisas ruins de lado, dia de xingar o patrão também, eu vou xingar o meu, ô Felipe Falsinho, vai catar coquinho. Xinga o patrão, conta com a sorte de não ser demitido na segunda-feira. Meu Deus, cara, vai com calma, vai com calma. Não siga esse meu conselho hoje.
1: É muito sem vergonha.
0: Vamos lá pros aniversariantes.
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0: Pra você que tá soprando velhinhas hoje, tá ficando mais experiente nesta sexta-feira, 21 de agosto. Tem uma galera, né? Uma galera fazendo aniversário hoje. Parabéns, parabéns. Minha amiga Rosiane, felicidades, né? Mandou mensagem aqui agora. Beijo, Rosiane. Felicidade pra você, minha amiga. Tudo de bom. Valeu. Ó, oh, churras, eu tô aí, Rosiane. Fala pro Bonato aí, meu amigo. Bonato! Ô, Bonato! Abre mão, chama o MR aqui, ó. Adilson Batista, galera, o Jumazão, galera gosta, viu? Vamos abrir mão, seu mal acabado. Eu sei que você não é pão duro, não. Vamos lá, hein? Miriam Brum tá fazendo aniversário também. Lilian Carvalho, parabéns, parabéns pra Flavinha Silva, Leila Helmer também tá aniversariando hoje, Irene Lacerda, parabéns, Irene Lacerda, parabéns também, quem tá completando mais um ano de vida, Vauri Profírio, ô Vauri, parabéns pra você, felicidades, Orlando Silva também tá aniversariando amanhã, sabadão e no domingo, já estendo aqui os parabéns pra galera que vai completar amanhã, dia 22 de agosto, e também no domingo, dia 23. Muita paz, saúde, felicidades. E essa data se repita por muitos e muitos anos e que vocês concretizem todos os sonhos. Parabéns a todos, aniversariantes do dia!
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0: Pra completar, hoje é dia de ficar louco, louco, louco! Guilherme Silva, Neto LG!

Fechando bem demais nesse clima, olha que toquezinho gostoso. Lembrou aquelas baladas de antigamente, né? Ei, baby, não. Ei, lembrou desse aí? Guilherme Silva, Neto LX, Louco Loucos, das danceterias lá do ano 90, ano 2000, né? Ei, época boa, hein? Era tudo mais tranquilo. Eita, nada. Agradecendo a você pelo carinho, pela sua companhia. 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

0: 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Bom dia, Josi Silva, bom dia pra você também, obrigado pela companhia. Gilmazão tá na área, tá chegando.
1: Bom dia, bom dia, bom dia.
0: Tá chegando no melhor dia da semana.
1: Chegou a sexta-feira.
0: Dia que é a véspera da folga dele.
1: Eu adoro a sexta-feira, porque amanhã é dia de folgar, então hoje eu vou pro rock, hoje eu vou pro forró.
0: Então
1: eu
0: terminei certo o programa ali, ó, louco, louco. Hoje é dia de tacar o louco, eu falei aqui, Gilmazão, é dia de tacar o louco, ficar doidão, xingar o patrão, já xinguei o Felipe, já? Vai catar o coquinho, Felipe, não me enche o saco, amanhã eu tô de folga também.
1: Eu acho que o patrão, não vou xingar, não. Eu vou meter o louco, mas até
0: não,
1: certo ponto.
0: Mas não me siga meu conselho que eu falei, não, gente. Não siga. Porque segunda-feira você pode passar no RH e não sabe por quê.
1: Porque eu preciso.
0: Aí depois eu falo, o MR me deu essa dica, aí tá todo mundo na porta. Não siga, gente, é uma brincadeira.
1: Gente, meter o louco não é xingar o patrão, hein.
0: É o meme, gente. É.
1: Mas hoje o dia tá propício pra meter o louco, meu irmão. Hoje viu? Tá. Sexta-feira tá propício. Tem muitas opções hoje, hein, pessoal?
0: Tem, ó. Cadê?
1: Vou falar que tô precisando de evento X, né?
0: E então, cadê o cara?
2: Ah, são vários desculpa exemplos. Desculpa parecer meio ansioso.
1: Será que tem?
2: Mas já tem alguém bebendo?
0: Já falaram que o Márcio Bar já tá aberto.
1: O tatuzinho também de madeira tá aberto.
0: Já tá?
1: Só não manda foto pra mim, não, viu, gente? Manda foto pra mim, não, viu?
0: Nós paramos, gente. Nós estamos dando prejuízo pros caras de boteca. Eles estão com a raiva de mim, do Gilmar.
1: É verdade.
0: O pessoal de Mantena tá com raiva de Gilmar. De São Francisco tá com raiva de mim. Tatuzinho, mas é pra uma boa causa, gente.
1: Tatuzinho falou, você sumiu, rapaz. Me abandonou,
0: Mas a gente pode ir lá tomar um refrigerante, Gilmar? Você sabia que no bar vende refrigerante também?
1: Na verdade, ele falou assim, rapaz, você pode vir.
0: Tira gosto.
1: Você pode vir tomar Coca-Cola com um pé de frango.
0: É, ué.
1: Aí, tá, ó. Certo.
0: Olha o Gilmar onde que ele foi.
1: Mas eu sou um cara.
0: Pé de frango com farinha?
1: O meu sistema é meu carnal. Eu tenho que evitar a tentação, gente.
0: Pra que eu vou... Imagina, você vai no boteco, cara... aquele torresmão assim, ó.
1: Aí o cara abrindo aquela cerveja gelada.
0: Passa aquela raiva na sua cara.
1: Eu vou bater um zoião assim, né?
0: Passa aquela brama na sua cara.
1: Não. Melhor evitar.
0: Toda russa, sabe?
1: Melhor evitar.
0: Toda bocanela de pedreiro.
1: Então é melhor evitar. Vou ficar com a minha água aqui.
0: Tomando água bem, viu?
1: Mas na hora que eu ganhar R$1 milhão, aí esquece. Aí eu vou meter o louco segunda sexta.
0: Já vai comprar até um fígado novo. pra garantir.
1: Dava pra comprar.
0: Valeu, gente. Valeu, Gilmazão. Bom programa. O Gilmazão amanhã não volta, não. Mas eu volto, hein? Se Deus quiser, a partir das 6h, Jornal da Manhã, na Rede Barra Gospel, 6h30 aqui na Rede Clube, também na Rádio 13 de junho. Um abraço, Maramanjada. Vocês vão ficar muito bem acompanhados com o Gilmazão nessa alegria contagiante, que é a nossa Rede Clube, né? 24 horas no ar, de muita alegria, muita música, informação, entretenimento. Às vezes a gente fala umas coisas a mais, né? O pessoal puxa a nossa orelha. É normal. Somos de carne e osso, né? Ainda bem por isso. Pra mim ir embora, eu tenho que deixar pra elas. Porque pra elas, elas gostam. Elas falam que gostam. Pra elas, lindas, maravilhosas, eu deixo aqui, ó, um beijo no coração. Tá na clube? Tá bom demais. Bom dia, ótimo final de semana.
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0: Meio-dia e um aqui na Clube. Boa tarde para você ligado com a gente. Estamos ao vivo para Mantena 93,7 e para Barra de São Francisco 103.9. Seja bem-vindo, seja bem-vinda. Que dia que é hoje? Que dia que é hoje? Hoje é sexta-feira. Chegou aquele dia. Ótima sexta-feira para você ligado aqui na Clube. Vamos juntos até as 4 horas com o nosso Clube Universitário. E é hoje o dia do sorteio da Air Fryer. Se você tem que mandar um áudio pra gente falando o seguinte, quantos anos tem o cartão de todos em Barra de São Francisco? É só você mandar o seu áudio pelo nosso WhatsApp 27995247575. O sorteio da Air Fryer, mais ou menos às 3 horas e 40 minutos. Então corre pro telefone, participe com a gente, manda seu recado, manda seu áudio e concorra a essa Air Fryer. Sorteio hoje, corre pro telefone e participe. Com muito prazer e com muito carinho, Gilmar Francisco, a partir de agora, juntos até as 4 horas dessa sexta-feira maravilhosa, dia 21 de agosto de 2026.
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0: Meio-dia e 2 aqui na Clube. A gente começa mais ou menos assim, trazendo a primeira.

hoje, hein? É hoje, é hoje. É aquele dia do beijo de glicose, Diego e Vitor Hugo aqui na Clube, Jorge e Matheus, Zezé de Camargo, irmão da Lu, amigo das estrelas, Fred e Fabrício, você não cuidou. Se você não cuidou, tem alguém que cuida, viu? É sempre assim, é. Se você não cuidou, tem alguém que vai cuidar. Então toma cuidado aí, abre o zóio, abre o zóio. Meio-dia e 12 aqui na Clube, boa tarde pra você, sextou. Hoje tem Air Fryer no final do programa. Pra você concorrer, é simples, é fácil. Você vai concorrer, você vai mandar o áudio até as 15h, depois acabou, chega, viu? Aí 15h40 no final do programa, vou fazer aqui o sorteio da Air Fryer, mas tem que dizer o cartão de todos, quantos anos que tem em Barra de São Francisco, tá bom? E boa sorte pra você. Manda até as 15h, manda seu áudio, quantos anos tem o cartão de todos em Barra de São Francisco, e aí vou sortear a Air Fryer no final do programa. Linda, maravilhosa. 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

0: 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Meio-dia 18, aqui na Clube.
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Vamos agora falar de comida. Sempre nesse horário eu falo de comida. E hoje, ó, eu almocei muito bem, muito bem. Hoje eu fui com aquele bifão de boi com bastante cebola. Bife de boi com bastante cebola. Aí eu aproveitei e coloquei aquele arroz soltinho. Aquele feijão suculento. E aí, meus amigos, eu caprichei, caprichei. Além do bifão, além do bife com bastante cebola, arroz e feijão, coloquei uma batatinha, batata com calabresa, batata com calabresa. Que mais eu coloquei no meu prato? É tanta coisa boa, tanta coisa boa. Eu já esqueci até que eu comi, gente. Ai, ai, ai. Vinagrete. Bife de boi com bastante cebola, arroz, feijão, vinagrete e uma batatinha com linguiça calabresa. Tava um espetáculo. 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Meio-dia e 26.

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7: Opa, deixa comigo. Noite de derrota do futebol mineiro em mais uma rodada da Série B do Campeonato Brasileiro. Jogando em casa, o Atlético perdeu para o CRB por 2-0 em São João del Rei. O Esquadrão de Aço desperdiçou a oportunidade de encostar no G6 da competição. Já o América, jogando no interior paulista contra o Novo Horizontino, foi derrotado por 3-0. Mais uma derrota do Coelho, que está se complicando cada vez mais e ficando bem próximo à Série C em 2027. O América em 23 jogos tem apenas 2 vitórias e sofreu 16 derrotas. O Coelho tem 11 pontos, a 15 pontos do Avaí, primeiro time fora da zona de rebaixamento com 26. Na matemática, para se livrar do rebaixamento, só um milagre. O América teria que vencer 11 dos 15 jogos restantes na competição. E o meio-campista do Atlético, mais novo reforço, Fred, foi regularizado junto ao boletim informativo diário da CBF, o BID, e pode reforçar a equipe no jogo contra o Internacional, no sábado, pelo Campeonato Brasileiro. Desta forma, o jogador de 33 anos está liberado para entrar em campo no próximo sábado e estrear pelo Galo. Antes de se acertar com o Atlético, Fred estava em ação pelo Fenerbahçe nesta temporada e deve ter condições físicas para encarar o Colorado Gaúcho. No Cruzeiro, após a eliminação para o Flamengo na Copa Libertadores, o Cabuloso volta as atenções para a disputa do Campeonato Brasileiro e vai encarar justamente o Flamengo no próximo sábado, jogo no Mineirão. Na terça-feira, já tem o jogo de ida da Copa do Brasil, o clássico contra o Atlético. Vamos falar do futebol paulista. O Santos está nas quartas de final da Copa Sul-Americana e vai enfrentar na próxima fase o Atlético. O Peixe ficou no empate com 0-0 com o Macará do Equador e levou vantagem por ter vencido o jogo de ida na Vila Belmiro por 2-1. Como esperado, o Santos minimizou o risco de jogando na altitude de 2.500 metros. O time praticamente não atacou, mas também pouco sofreu diante de um adversário com pouca inspiração ofensiva. As datas e os horários dos duelos entre Santos e Atlético ainda vão ser confirmados pela Conmebol. Agora falando da Copa Libertadores, o Corinthians sofreu, mas venceu o Rosário Central da Argentina por 1-0 na Neoquímica Arena e avançou para as quartas de final da Libertas. A equipe ficou com um jogador a menos após a expulsão de Ranieri e Memphis Depay voltou a vestir a camisa alvinegra. Como os times empataram no jogo de ida na Argentina, o placar agregado ficou em 1-0 para o Timão. O adversário das quartas de final será Estudiantes da Argentina, que eliminou a Universidade Católica do Chile. Já o Mirassol não teve a mesma sorte jogando contra a LDU no Equador, ficou no empate por 0-0. A decisão da vaga foi para os pênaltis e a LDU venceu por 5-4. Destaque para Davidson, que fez um dos gols da vitória da LDU nas cobranças de pênaltis. A LDU, que será adversária do Palmeiras na próxima fase da Copa Libertadores. Enio Lima.
4: E falando dos cariocas, a gente começa com o Vasco, que precisava vencer do Olímpia no Paraguai para se classificar na Copa Sul-Americana, tomou 1-0 e fez a virada de 4-1 no estádio Defensores del Chaco. Thiago Mendes, David Adson e Spinelli, três atacantes fazendo gols, que era uma grande reclamação da torcida. Técnico do Vasco, Pedro Emanuel, depois do jogo, ele falou a respeito das cobranças que fez junto ao time após a derrota para o Santos. Agora o Vasco vem para o Brasil para enfrentar o Palmeiras, líder do campeonato, no domingo em São Paulo. O Botafogo precisava golear o Cienciano, mas venceu apenas de 1-0. Gol do Danilo Pereira. Tivemos um gol do Danilo Santos anulado e tivemos também um pênalti marcado para o Botafogo, mas na origem da jogada teve uma falta e o árbitro reconsiderou. O goleiro do Botafogo, Arleson, ele sofreu um corte no queixo no final do primeiro tempo e levou 15 pontos e foi substituído pelo goleiro Gabriel Batista, que fez sua estreia. O time do Flamengo viaja hoje para Belo Horizonte, joga amanhã com a equipe do Cruzeiro, de novo os dois, mas agora é pelo Brasileirão. Cruzeiro é o quinto colocado e o Flamengo é o segundo colocado no Campeonato Nacional. Fluminense também joga amanhã, vai enfrentar a equipe do Remo às 16h no Maracanã, em busca de uma vitória para continuar subindo no Campeonato Brasileiro. No Rio de Janeiro, repórter Wellington.

0: 17 minutos agora faltando para uma.
1: Chegou pra mim que você tá.
0: É o nosso clube universitário até às 4 nesta sexta-feira, dia 21. 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
1: Aô, Boteco.
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0: minutos, agora faltando para uma aqui na Clube Boteco Marco Brasil, amargurado e telefone mudo, só modão pra você nesta sexta-feira. Fala mansa, mais um dia de sol. 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Meio-dia e 58 aqui na Clube.
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0: sabe? Toca pra nós aí se você puder. Valeu!
1: Valeu, Fidelis!
0: Tá na clube? Tá bom demais!
1: Tá na clube, tá bom demais. Valeu, Fidelis, um abraço. É, deixa eu ver quem é. Alô, é?
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1: É isso que dá não ouvir áudio, né, Gilmar? É isso que dá, né? Você ouve todos os dias, hoje você deixou de ouvir, aí pronto, aí deu taca. É, aprenda, aprenda. Tem que ouvir antes. Ouça o áudio antes. Ouço, vou mandar até um recadinho pra ela aqui. Vou mandar um recadinho aqui. Ô, minha querida, você tá em que país, hein? Você tá em que país? Ai, meu Deus do céu. Eu ouço todos os dias, gente. Eu ouço todos os dias antes de colocar no ar. Hoje que eu não ouvi, pronto. Vou te falar. É sexta-feira. Cadê outro aqui? Vamos achar aqui mais um. Deixa eu ver. Vamos lá.
3: Boa tarde, aqui é a Lucima Paulino de Vila Palmares. É. Cartão de todos faz 2 anos.
1: Valeu, obrigado. Tem mais uma participação aqui na clube. É, alô.
4: Boa tarde, Gilmar Francisco. Aqui é o Edmilson Rodrigo, Correio das Pedras. Quer participar do sorteio da Airfryer? O cartão de todos está completando 2 anos. E tchau, obrigado.
1: Valeu, um abraço pra você. Ligadaço aqui na clube. Quem mais? Alô.
5: Bom dia, Matheus Rocha.
1: Esse aqui é pro Matheus. Esse aqui é pra mim.
5: Boa tarde, Mar Francisco.
1: E aí?
5: Aí que ocorreu o sorteio do Wi-Fi aí, ó.
1: Uhum.
5: O cartão para todo tem 2 anos.
1: 2?
5: E o Joel Bernardo da Silva do Voz de Gran Taúna.
1: Joel Bernardo.
5: Todos os dias. Vamos no sorteio aí, ó.
1: Uhum.
5: O Wi-Fi aí, ó. O cartão para todo tem 2 anos. Tenha uma boa tarde.
1: Valeu, Joel. Aquele abraço. Boa sexta-feira pra você. Nayara Gomes. Fala, Nayara. Boa tarde.
6: Boa tarde, Gilmar. Nayara Gomes de Bombeiro. Gilmar, o cartão de todos tem 2 anos.
1: Valeu, Nayara. Aquele abraço. Vou falar agora com a celebridade. Você sabe quem é a celebridade, gente? Ele era o filé. Agora ele é a celebridade. Fala, celebridade.
7: Boa tarde, meu amigo Gilmar Francisco.
1: Ah, não, aqui é Silvani.
7: Silvani Medeiros.
1: É Silvani.
7: Do córrego Rio do Campo.
1: Eu errei aqui, gente.
7: Tudo bem com você?
1: Tudo jóia, Silvani, tudo jóia.
7: O cartão
1: jóia.
7: De todos está completando 2 anos.
1: Quer
7: participar desse sorteio aí, tá bom? Quero ganhar essa airfryer.
1: Tá bom.
7: Aqui, manda a música pra gente do Ed Brito e Samuel, ponto G. Quero oferecer pra todo mundo que tá ouvindo seu programa maravilhoso. Tô
1: obrigado.
7: Aqui fazendo faxina e te ouvindo.
1: Opa.
7: Tá na clube, tá bom demais.
1: Valeu, Silvani, aquele abraço, viu? Errei aqui de novo, eu sou Silva daqui a pouquinho, celebridade daqui a pouquinho que eu vou atender ele. Gilmar, o que você tomou hoje, Gilmar? O que você tomou hoje, rapaz? Né? Primeiro ouve o áudio errado, depois troca o nome do ouvinte aqui. Que é isso, Gilmarzão? Nem deu 5 horas da tarde, já tá ruim. 1:12 aqui na clube. Vamos lá. Tô te falando, eu vou me arriscar aqui, alô.
8: Cartão de todos completa 2 anos.
1: Quem é que fala? Quem é que fala comigo? Quem é?
8: Boa tarde a todos. Hoje o cartão de todos completa 2 anos.
1: Tá bom. Não falou, não tem que falar o nome, gente. Fala o nome aí pra concorrer, viu? É, mais uma participação. Vamos lá. Alô? Cadê?
9: Oi, Gilmar. Bom dia. É a Luzia do Bairro Colina.
1: Ô, Luzia.
9: O cartão de todos tem 2 anos.
1: Valeu, Luzia. Aquele abraço. Agora sim. Valeu, Luzia. Obrigado, viu? Pela participação. Boa sorte. Ó, gente, até as 3, viu? Até as 3 você manda seu áudio aí pra concorrer a Air Fryer. O sorteio no final do programa. Agora sim eu vou falar com ele, a celebridade. Eu sou Silva, celebridade. Fala, sou Silva.
10: Ô, Gilmar Francisco. Boa tarde, Gilmar.
1: E aí?
10: E boa tarde também pra essa grande audiência que tem você.
1: Grande, grande.
10: É o
1: verdade.
10: Silva aqui. Gilmar, eu gostaria de ouvir uma música com Eduardo Costa. Eu não sou cachaceiro. Cachaceiro é quem fabrica. Como hoje é sexta-feira, é dia da manguaça.
1: Hoje é?
10: É dia de copo cheio.
1: Hoje é o dia.
10: É dia de passar régua, né, Gilmar?
1: Hoje é o dia.
10: Balança a fronteira aí. Oferecer pra esse povo Boa Vista, Monte Sini, da Vila Luciane, Vila Isabel e todos que gostaram da canção.
1: Uhum.
10: É. E pra Vila Paulista, lá aquele povão, Rio do Campo ali, todinho vermelho ali.
1: Tá todo mundo
10: balança
1: com
10: a fronteira aí. Dá um alô por cima, que eu tô te curtindo, como diz o outro, é só o filé.
1: Valeu, seu Silva, aquele abraço, boa sexta-feira, é só o filé, celebridade, o homem virou celebridade, rapaz. 1:14 aqui na clube, boa tarde pra você, boa sexta-feira.
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1h19 aqui na Clube, Marcos e Melonte, Pena que você já namora, Wesley Safadão e Rei Vaqueiro, Displicente. Vamos juntos até as 4 aqui com o nosso Clube Universitário. 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Meu amigo Rafinha, grande Rafinha, tá lá em Mantena. Meu amigo Rafinha da Rafinha Auto Center, ali no bairro Alvorada. Valeu, Rafinha. É Esplanada, né? Esplanada. Esqueci o nome do bairro do Rafinha. Esplanada, né, Rafinha? Meu amigo Rafinha tá ali no Rafinha Auto Center, tá ouvindo a gente. Ele pediu essa pedrada aqui, Rafinha. Rafinha, isso aqui é pedrada pra sexta-feira, rapaz. Que é isso? 1h24 aqui no Clube. Sextou. Cuidado, viu? Cuidado com a tal da sexta-feira. É um perigo. Guilherme Santiago aqui na Clube.

E você é cachaceiro ou é consumidor? 1h31 aqui na Clube, boa tarde pra você, boa sexta-feira. 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
6: Já começamos essa sexta com uma polêmica daquelas. Sabe a atriz Ingrid Guimarães? Então, digamos que ela mexeu no ninho de maribondos. A Ingrid descobriu da pior forma que tem coisa que a gente não brinca. Por exemplo, com o time de futebol das pessoas. Ainda mais se forem flamenguista e seu próprio marido e filha. A atriz contou que foi criticada nas redes sociais depois de comentar que não sabia quem era a Arrascaeta. Isso mesmo, o camisa 10 do Flamengo. O engraçado é que tanto a filha quanto o marido dela são fãs do jogador. Se você acompanha a atriz, sabe que esse é o jeito dela. Ela faz graça mesmo. Mas nem todo mundo leva na brincadeira, né? Acontece que durante a participação de um podcast, a Ingrid deu uma enrolada na língua e pronunciou o nome do atacante errado. A Arrascaeta virou Aspiculeta. Segundo a própria famosa, o maridão é super ligado ao time. E por isso teve que passar por sessão de aulas de pronúncia do parceiro e da filha. A situação não ficou por isso, tá? A artista também foi xingada por torcedores nas redes sociais. E apesar de todo esse rolê, pra mim a parte mais engraçada foi o recado que ela recebeu. A filha da Ingrid chama Clara Machado e um de seus amigos mandou ela enviar um recadinho pra mãe. O tal amigo disse o seguinte, abre aspas, diz pra tia Ingrid que a perna do Arrascaeta é maior do que toda a carreira dela. Gente, dava pra dormir sem essa, né? Micaela Lee, uma jovem de 27 anos, precisou deixar um concurso de beleza nacional nos Estados Unidos por causa de segredos do seu passado. É, segundo a revista People, a mulher responde processo de crimes que aconteceram lá em 2024. Pelo que parece, ela atropelou duas pessoas seguidas e depois fugiu. Uma das vítimas teve, inclusive, ferimentos graves permanentes. Mas a tal da Mi se declarou inocente em ambas as acusações durante uma audiência em 19 de março. Só que tem mais coisa por aí, gente. Lembra que eu disse que era uma Miss dos Estados Unidos, né? ela estava em um concurso que leva a uma competição internacional. Pois bem, a Micaela Lee já foi casada e não declarou isso na inscrição do concurso. E isso foi um problema, já que o regulamento do Grand International exige que as candidatas sejam solteiras e que nunca tenham sido casadas. Então, mesmo ela sendo divorciada, ela foi desclassificada. A Lee nasceu de pais chineses e sul-africanos e foi criada em 3 continentes diferentes. Inclusive, já foi eleita Miss Grand Massachusetts 2026 e Miss Ásia Estados Unidos 2025. De acordo com o seu perfil lá no LinkedIn, eu dei uma fuxicada, né? Então, perder essa coroa não deve ter sido nada, né, gente? E vamos nos despedindo por aqui. Bom fim de semana pra você. Olha só, segunda eu tô de volta com vocês, com essas e outras notícias que você só encontra aqui no Conta Aí. Eu sou Alice Ottoni, mas pode me chamar de a Pura Alice.
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1: Bruno e Barreto aqui na Clube Texana 37. Estamos juntos até as 4 aqui com o nosso Clube Universitário. 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

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Floricultura Rosa Linda. 11 minutos faltando para as duas aqui na Clube.

boa pra dançar, essa é boa pra dançar, ainda mais na sexta-feira. Dois pra lá, dois pra cá, dá aquela girada. Quem manja, manja. Beijo, Marcelo, tá que tá aí. 4 minutos faltando para as 2 aqui no Clube Sandro e Santiago, Suzana, Simone Mendes, Direitos Iguais e o nosso Clube Universitário. Deixa eu falar dessa turma aqui que faz um trabalho bacana demais, viu? 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Agora 2 minutos, faltando para as 2 aqui na Clube.

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1: 2:07 aqui na Clube. Boa tarde para você. Sextou. É dia de air fryer. E tá chegando, tá cheirinho de aniversário no cartão de todos. Olha, pode parecer clichê, repetitivo, mas o cartão de todos faz aniversário e quem ganha o presente é você. Essa frase é tão antiga, mas é muito atual, Bom, eu tive hoje de manhã gravando eu e o JP, e a Mila já tá aqui também marcando presença. Já apresento aqui o nosso outro convidado nos estúdios da Clube. Tive gravando de manhã falando do sorteio da Air Fryer, vai rolar daqui a pouquinho no final do programa. Eu tenho uma porrada de áudio que eu não abri ainda, tem que abrir até as 3:40 mais ou menos. Você vai se dar bem e vai levar uma Air Fryer pra casa. E nesse clima todo de festa, de aniversário, de cheirinho de festa, aniversário, quem ganha é você. É, tem algumas pessoas acertou já vou falar de uma vez, 2 anos de aniversário. É verdade, mas receba aqui a Mila. Eu vou deixar você falar o seu nome, porque o nome dele é mais complicado. Mila, boa tarde, tudo bem? Bem-vinda, tudo bem?
2: Boa tarde, obrigada.
1: Como é que você tá? Tá joia?
2: Tudo bem.
1: Muito bem, receba a Mila e agora fala o seu nome.
3: Ezron.
1: Eu deixei ele falar pra não arriscar de eu falar errado. É errado falar o nome, né? Bem-vindo, primeira vez que você vem aqui?
3: Primeira vez
1: que você tá vindo aqui no estúdio da Clube. Gente, bem-vindos. Bom, começar com a Mila, as damas primeiro. Mila, já tive lá hoje de manhã e tá nesse clima de aniversário de

0: cartão ou não.
1: Ou não. E é até um ótimo momento para quem não tem ainda,
0: conhecer.
1: Ir lá e conhecer sem compromisso, aproveitando que a clínica vai estar lá com a gente também. Então já consegue tirar dúvidas sobre o cartão, dúvidas sobre a clínica, aferir a pressão, a glicose e vai estar concorrendo a vários prêmios. Nós vamos fazer, Gilmar, sorteio de 30 em 30 minutos.
0: Ah, é?
1: Isso, só que vai funcionar assim, vai ser distribuição de números para quem estiver lá.
0: Entendi.
1: Quem chegou lá, além de ter um café especial para todo mundo, uma mesa enorme vai ter lá.
0: Vou pagar também... alguma coisa pelo café?
1: Não, vai pagar não. Só um sorriso e um obrigado, vai ser?
0: 0800 café.
1: E aí vai receber um número, nós vamos fazer sorteio dos parceiros. Passou 30 minutos, nós vamos liberar outros números. Por isso que tem que estar lá no escritório se você quiser participar dos sorteios.
0: Aliás, o bom que tem um café bacana assim, né? É chegar cedo, é isso?
2: Chegar cedo, né? 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
0: A gente conversava fora do ar aqui da vantagem de ter esse cartão, não é isso? Fala com todas as vantagens de ter.
2: Além das consultas, todo mês a gente tem ali a clínica disponível para todos os nossos filiados.
0: Tá.
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0: Com o cartão?
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0: Bacana demais. Omir, além disso tudo, o preço das consultas é sensacional.
1: É muito em conta.
0: Chega a ser assim, é muito bom.
1: É muito em conta.
0: É muito em conta, gente. Você não faz ideia, não é?
1: Sim, porque olha, você precisa de um pediatra hoje pro seu filho.
0: Uhum.
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0: Exatamente.
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1: 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E o mais bacana também, Gilmar, igual a questão do cashback que o Ezero tá falando, igual você foi fazer seu óculos, passou na ótica parceira, você já iria comprar um óculos.
0: Entendi.
1: Você vai e ganha dinheiro. Nós temos uma afiliada que foi essa semana lá no escritório e ela tava com algumas mensalidades em aberto.
0: Tá.
1: Ela pagou as mensalidades dela com o cashback. O dinheiro, ela comprou o óculos, ganhou dinheiro, foi lá com esse dinheiro e pagou o cartão. Então, o próprio cartão se pagou.
0: Eu acho que eu vou passar lá e fazer esse cartão, sabe por quê? Eu fiz o exame ontem. Se eu tivesse o cartão, olha só.
1: Desconto de 10% a 70%.
0: Eu já ia ter esse desconto e eu poderia pagar. Se eu tivesse já cashback, eu poderia pagar.
1: Pagar com cashback.
0: A prestação do óculos que eu mandei. Já mandei fazer já o óculos.
1: Aí, já teria ganhado dinheiro.
0: Já teria ganhado dinheiro, eu dei bobeira. Mas você que tá ouvindo a clube, não dá mole não. Dá mole não. Pode passar. O aniversário é amanhã. Vai começar que horas, Mina?
1: A partir de 9 horas.
0: 9 da manhã.
1: Já pode estar lá. E, Gilmar, meu gestor me mandou uma mensagem aqui que eu tô até agora tentando entender se isso é verdade.
0: Então vamos lá.
1: Olha só, além dos sorteios que já vai ter amanhã, nós vamos ter café, sorteio de brinde de meia hora.
0: Caramba.
1: Tem a Airfry hoje também.
0: Exatamente.
1: A clínica vai estar lá também. Vamos ter o prêmio também de R$500 para todos os filiados. Meu gestor acabou de liberar amanhã a entrada gratuita. Esse mês todo nós já estávamos com a primeira mensalidade grátis de R$33,40.
0: Entendi.
1: A pessoa pagando só mesmo a adesão, que é também é R$33,40.
0: Tá, esse mês.
1: Esse mês.
0: Mas
1: amanhã, quem fizer de 8 às 1 da tarde, ou lá no escritório, ou ligando pra gente, vai entrar gratuito. Primeira mensalidade só daqui 30 dias.
0: Caramba, gente. É a sua chance. Por isso que eu falei, quem faz aniversário é o cartão de todos, mas
1: quem ganha?
0: A frase é repetitiva, mas é mais atual, muito atual. Cartão de todos, como é que eu faço pra poder? Qualquer pessoa pode fazer o que eu preciso? Eu cheguei lá agora, igual eu dei mole, fiz o meu exame ontem de oftalmologista. E aí eu preciso levar o quê? Qual é? Documento normal?
2: São os documentos pessoais.
0: Tá.
2: Comprovante de residência e a forma de pagamento.
0: Só.
2: Isso, somente.
0: Só.
2: Hoje o pagamento da mensalidade, ela vem tanto vinculado no cartão de crédito ou no talão de energia.
0: Ah, é?
2: A gente tem essa facilidade também, trabalha com a EDP e a Santa Maria. O talão no seu nome a gente consegue fazer rapidinho.
0: A pergunta que eu faço sempre aqui, quem tá ouvindo a clube, é só pra Barra de São Francisco ou pra região toda?
2: Não, a gente atende a região. A gente tem muitos filiados igual Barra de Francisco, nós temos Mantena.

0: Água Doce, Águia Branca, Ecoporanga também. E nós temos também parceiros fora daqui, igual o Ecoporanga, a gente também tem uns supermercado, nós temos também um supermercado para afiliados já em Ecoporanga. Estamos fechando parceria igual Mantena, nós estamos correndo atrás também Águia Branca, Água Doce também para fechar parceria para nossos filiados.
1: Aliás, o cartão de todos, ele está sendo conhecido no Brasil todo, gente.
2: Sim, ele é nacional.
1: É nacional, o cartão é nacional. Mais alguma coisa que vocês querem falar, gente? Fica à vontade.
2: Eu quero deixar o número, Gilmar, porque talvez não consiga ir lá amanhã, mas vai ser bom ir lá amanhã.
1: Bom seria.
2: Porque vai participar de prêmios de café.
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1: Então tá bom. O bom é você
2: não
1: ir.
2: Não pode perder.
1: O bom é você ir pessoalmente.
2: Sim.
1: Presencial é bacana que você aproveita. Corre o risco de ganhar um prêmio, né?
2: Isso.
1: Aproveita, toma aquele cafezinho que não vai custar nada pra você. Enfim, vai lá
2: e
1: pessoalmente.
2: E tira todas as dúvidas também.
1: Exato. A clínica vai marcar presença?
2: A clínica vai estar lá marcando presença, então vai ter um representante da Odonto, porque ela na clínica também não é só consultas e exames.
1: Ah, é?
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1: Verdade.
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1: aliás,
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1: Aliás, o pessoal da clínica teve essa semana comigo aqui, falou que tem dentista também. Gente, é muito bacana. Só tem vantagens pra você ter o cartão de todos, ir na clínica Amor Saúde. Então é muito bacana. 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É essencial.
2: Essencial.
1: Mais alguma coisa? Tá tudo dito?
2: Tudo dito e reforçando o convite
1: só
2: amanhã.
1: Só o convite agora, né?
2: Isso, amanhã, 9 horas, no cartão de todos.
1: Muito obrigado pelo presente de vocês. Sucesso. Se sobrar um tempinho amanhã, eu vou lá tomar um café.
2: Passa lá.
1: Aliás, eu tenho que fazer o cartão. Já perdi ontem a chance de ter um desconto na consulta.
2: Mas amanhã você já pode entrar.
1: Já posso levar o documento e pronto, e fazer o meu cartão.
2: É na hora, imediato, sem carência, fez, usou.
1: Obrigado, gente.
2: Obrigado.
1: Abraço. Parabéns aí pro cartão de todos. Já falei, 2 anos aqui, então manda o seu zap aí. Será que eu consigo atender todo mundo até as 3h40? Manda seu zap aí. No final do programa, esquecemos de falar que quem ganhar aqui a airfryer vai pegar amanhã lá, não é isso?
2: Isso, amanhã lá no escritório.
1: Então, quem ganhar a airfryer aqui hoje no programa, pega amanhã no escritório lá. Bacana demais. Obrigado, gente. Um abraço pra vocês. 2h17, sextou, e daqui a pouquinho tem airfryer. Pena que eu não posso concorrer, né, Gilmazão? Eu não posso concorrer. Essa música é a cara da sexta-feira.

0: Gilmar, cartão de todos completa 2 anos.
1: Boa tarde, é Gilmar Francisco, é a Rosiane de Vila Palmares. O cartão de todos estará fazendo 2 anos. E coloco meu nome aí no sorteio.
2: Gilmar Francisco, boa tarde. O cartão de todos está fazendo 2 anos em Barra de São Francisco.
3: Que
2: é Vanilda Ferreira da Vila da Penha.
4: Oi, Gilmar, boa tarde, tudo bom? Que é Maria das Graças Rodrigues da Barra da Sapucaia. O cartão de todos faz 2 anos agora esse mês. Faz sábado. Barra São Francisco. Ó, quero ganhar essa assadeira, hein? Minha mão tá coçando, rapaz. Sabe lá que aí eu vou ganhar ela? Pra me assar.
5: Boa tarde, Gilmar Francisco. O cartão de todos faz 2 anos. Coloca o meu nome aí, Rosilene Campos. Landinha.
6: Boa tarde, Gilmar Francisco, aqui é o Jacó. O cartão de todo está completando 2 anos. Alô?
7: Boa tarde, Gilmar Francisco. É, o cartão de todos está fazendo 2 anos. Sou cliente de lá e é muito ótimo. É igual a Clube FM. Está no cartão de todos. Tá bom demais, tá na clube, tá bom demais, é nota 1000, tá bom? Bom. É, o meu nome é Airani do Cabeceira de Toninha, tá bom, Gilmar? É todos os dias, sou uma ouvinte ligada mesmo em vocês, tá bom?
8: Ai, João Francisco, até Ferrari. O carpintor tem 3 anos, fala pra nós, irmãozinho. É, bota Ferrari. Quem sabe quem sai em fry hoje, irmãozinho? Vocês amaram o fry, irmãozinho? Não tem não, irmãozinho. Fala pra nós. É, o voto aí, Fernando. Tchau, obrigado.
9: Boa tarde, Gilmar. O cartão de todos faz 2 anos este mês. Sirlene Dalva Batista.
10: Ei, Gilmar, aqui é a Ilda de Ariranha. O cartão de todos tem 2 anos. Quero participar do sorteio aí. É, manda uma música de Nando Moreno aí, você, qualquer um dele. Feliz pra você, pra todos que estão ouvindo o programa.
11: Boa tarde, Gilmar Francisco. O cartão de todos, completando 2 anos. A Valdirene Farida Denzel.
12: Boa tarde, meu amigo Gilmar Francisco. Eu tô achando que você pegou umas de pirona emprestado com a Cacau, viu? E tá tomando aí no horário do programa. Ai, tô me divertindo aqui com você, tá sendo bem legal. Se preocupa não que não dá nada. Sextou bonito. Toca a música da sexta-feira aí, Sil Farley, L'Amour. Ofereço pra você e pra todos. Tá na clube, tá bom demais. Cartão de todos faz 2 anos. Isso eu já respondi, né? Vou colocar meu nome aqui. Quero concorrer a ser fry e ganhar, hein, Gilmar?
13: Gilmar Francisco, bom dia, boa tarde. Passar a busa aí do Nando Moreno pra mim, Coronel Branco. Aí, preso pra você, vai nesse Brasil aqui, né? E põe uma aluna do Caizinho no Rio Preto. O Hernan pode ir lá da Pratinha. Se é batata, vai correr. O Russo, ele ganha. O Zé Mioca no Rio Preto. E pra todos, se eu ligar na Clube FM, se tá na Clube, aham, tá bom demais. Agora, quando falar aí, molhar, né? O lugar certo é barrigação. A saída pra Icoporanga. Molhar, todo mundo molha com a barrigação, com a barrigação, né?
14: O Lara de Nova Barra. O cartão de todo faz 2 anos em Barra de São Francisco.
15: Gilmar, boa tarde, tudo bem? É, eu gostaria de participar aí do sorteio do cartão de todos, está completando 2 anos. É Maria de Fátima Caetano, do Bananal.
16: Boa tarde, irmão Francisco. Fala comigo, meu amigo. Aqui é o Elcio Capoteiro. Eu quero participar do sorteio aí, rapaz. É 2 anos que essa loja aí tem. Aqui, quer participar do sorteio? Manda a música para nós aí, ó. Manda o cabaré pra nós aí, ou a garçonete, uma das duas aí.
17: Uhum, tá
16: a gente
17: bom.
16: Vê no ar aí. Vamos oferecer pra você, pra todos os ouvintes e pra mim aqui. Obrigado.
17: Que mais?
16: Ô Gilmar, Francisco, bom dia, boa tarde de novo.
17: Uhum.
16: Aí o cartão de todos aí, tem 2 anos.
17: Uhum.
16: Ele é nosso cartão de consulta aí.
17: Top.
16: Obrigado.
17: Valeu, Elcio Capoteiro. Quem mais? Alô.
18: Boa tarde, Gilmar. Aqui é Eliane da Barra do Rio do Campo. A clínica de todos está completando 2 anos, tá bom? Tenha uma boa tarde.
19: Boa tarde, Gilmar Francisco, aqui é a Jaqueline do Bairro da Colina. A clínica do cartão de todos faz 2 anos. E quero concorrer a essa iFly aí, hein? Quero ganhar, hein? Foi meu nome no sorteio aí. E oferecer uma música pra minha família, pra sua família. Sextou, hein? Pra todo mundo que tá ligado. Tchau, obrigado.
3: Ah, o sorteio vai ser 3:30 da... Tá bom, então. Eu vou pedir... Dá tempo de mandar áudio, hein? Eu vou pedir meu marido pra gravar um também do celular dele. Fala comigo aí, fazer favor.
20: Boa tarde, irmão Francisco. 2 anos, cartão de todo em baixo, São Francisco. Três valores Ferreira.
21: E aí, boa tarde. Será que eles vão fazer cartão amanhã também? Ou só mesmo é comemorar um, tomar
17: vai,
21: um café?
17: Vai fazer. Assim. Vai fazer a cartão amanhã também. Pode aproveitar, viu? Pode aproveitar.
22: Boa tarde, Gilmar. É, eu quero participar aí do sorteio da Airfry. O cartão de todos hoje está fazendo, vai fazer 2 anos, né? Que está em Barra de São Francisco. Eu quero que você toque para mim também aí uma música do Panda, Eu Te Seguro, e manda um alô aí para mim, que estou completando 4.2 hoje.
17: Opa, parabéns.
22: Hoje sextou diferente para mim.
17: Parabéns, Rosiane, felicidade, parabéns. Cadê os aplausos dela aqui, Gilmar? Cadê? Tem que aplaudir, tem que... Parabéns, parabéns, Rosiane, felicidade. Muitos anos de vida, muita saúde, muita paz, que Deus te abençoe, tá bom? Felicidades. Manda a localização aí, viu? Hoje vai ser o churras. 12:27 aqui na Clube.
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1: 2:39 aqui na Clube. Sertaneja da

0: tarde, Gilmar. Aqui é o Paulo César, de Água Doce do Norte. Aqui, quero participar aí do sorteio da E-Fry. É 2 anos da clínica Amor e Saúde. Olha que eu sou cliente lá, hein?
1: Boa tarde, meu amigo Gilmar Francisco. Tudo bem com você, Gilmar?
2: Tô ótimo.
1: Graças a Deus, tudo bem comigo. Tô chegando à feira agora, já 2h20, né? O horário que eu tô chegando aqui em casa. Ô, Gilmar, quero mandar um alô para todos que estão ligados aí na clube, porque são muitos. Ô, Gilmar, o cartão de todos está fazendo esse mês, é 2 anos. Quero concorrer ao sorteio aí, tá na clube? Tá bom demais.
3: Boa tarde, Gilmar Francisco. Aqui é Vera Luz de Lima, de Ponte Alta. O cartão de todos está fazendo 2 anos. E quero ouvir uma música, qualquer música aí do Daniel, aquela nova dele. Toca pra mim. Boa tarde, Gilmar Francisco. Aqui é Vera Lúcia Leima, de Ponte Alta. Quer participar do sorteio do cartão de todos? O cartão de todos está fazendo 2 anos amanhã. Toca pra mim qualquer música aí do Eduardo Costa, nova dele. Eu fiz pra todo mundo no programa, principalmente pra você. Um abraço. Tô...
4: O cartão de todos está fazendo 2 anos. Coloca o meu nome no sorteio, Gilmar.
5: Ei, Gilmar Francisco. Boa tarde, tudo bem? Aqui é a Valquíria Cox, Santa Rosa, São João Itaperuna. Gostaria de participar do sorteio. O cartão de todos está completando 2 anos.
6: Oi, Gilmar Francisco, boa tarde. Aqui é o Bevinho de Vila Palmares. Cartão de todos está completando 2 anos.
7: Boa tarde, Gilmar Francisco. É Sandra Maria de Souza, de Mantena. O cartão de todos estará completando 2 anos. Coloque meu nome no sorteio. Um abraço.
8: Boa tarde, Gilmar Francisco. O cartão de todos faz 2 anos. É a Alicida aqui do Campo Novo.
9: Bom dia, meu amigo. Boa tarde, né? Meu amigo Gilmar Francisco. Tenha um bom trabalho, ótimo final de semana. Que Jesus te abençoe sempre. Toda a família Clube FM, né? Toda a família da Clube. E nós, ouvintes. E a resposta da pergunta aí do dia é 2 anos que tem, né? O cartão de todos. Um grande abraço, quero participar do sorteio, hein? Fica com Deus. Fui.
10: Boa tarde, irmão. O cartão de todos faz 2 anos. Quero participar do sorteio. Valeu, obrigado. Joaquim Martins Júnior, de Água Doce do Norte.
11: Ei, Gilmar Francisco, boa tarde. Aqui é Eliana Ramos, de Vila Paulista. O cartão de todos está completando 2 anos em Barra de São Francisco.
12: Ô, Gilmar, o cartão de todos está fazendo 2 anos em Barra de São Francisco. E deixa eu falar com você, manda um abraço aí pro meu amigo Paulinho. Ele já tá agoniado aqui, já tá com dor de cabeça que já querer passar lá no
2: Tatuzinho.
12: E manda um abraço aí pro nosso amigo Evelto. Da mecânica Vitor, e manda um abraço aí pro Coxinha. O Coxinha também é direto, tá disputando aí.
2: Tá direto.
12: O Coxinha lá do Bar dos Operários. Manda um abraço pra eles. E manda uma música aí pra nós aí, Natanzinho. A todos aí que estão escutando aí. E manda uma música aí também pra oferecer essa música aí do Natanzinho pra Dona Maria, irmão do João. João Coveiro, manda aí pra ela aí. Valeu, então obrigado. Já pode, Otacir?
2: Pode.
12: Eu quero participar do sorteio. Mandei.
2: Já tá.
9: Boa tarde. Cartão de todos vai fazer 2 anos. Coloco meu nome no sorteio. Marta José Gonçalves Marinho.
13: Oi, Gilmar, boa tarde. Cartão de todos, vai fazer 2 anos aqui no Barra São Francisco. Não esquece de colocar meu nome no sorteio, não, em Luana de Cachoeira e em Caunas.
14: Oi, Gilmar Francisco, boa tarde, tudo bem? É Marina Gouveia, de Água Doce do Norte. Quero participar do sorteio. O cartão de todos está fazendo 2 anos hoje. Um grande abraço. Tchau, obrigado.
15: Boa tarde, tudo bem? Aqui é Davi do Cabelo. O cartão de todos está fazendo 2 anos.

sexta-feira bruta. Hoje tá que tá, hein? É sexta-feira, né, gente? É sexta-feira. 2:47 aqui no Clube Eduardo Costa, imagina eu. 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

bonito, falou bonito. 3:14 aqui na Clube Danzenon e Léo Chaves, pretérito imperfeito. João Bosco e Vinícius com Hugo e Guilherme, Zezé de Camargo, irmão da Lua, amigo das estrelas. 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
6: 3h32 aqui na Clube, chegou o momento da nossa mensagem do dia. O eco de nossas escolhas e a perfeição da lei divina. Tudo que pensamos, falamos e fazemos funciona como uma semente lançada ao vento. Não importa o tempo que leve, a colheita sempre chega.

Essa é uma verdade universal e inevitável. Toda escolha tem uma consequência, e no vasto teatro da existência humana, nós somos os autores da nossa própria história através das decisões que tomamos a cada segundo. Viver é decidir. Escolhemos como reagir às ofensas, escolhemos a honestidade ou o atalho, escolhemos o amor ou a indiferença. Muitas vezes, o ser humano age de forma inconsequente, esquecendo-se de que o universo não ignora nenhum ato. Plantar espinhos e esperar colher rosas é uma ilusão que destrói destinos. A responsabilidade pelas nossas vidas não está nas mãos da sorte, mas no poder das nossas escolhas cotidianas. É exatamente nesse mecanismo de causa e efeito que contemplamos a grandeza do Criador. A lei de Deus, ela é perfeita, perfeita, ela não falha, não se corrompe e não faz acepção de pessoas. Não se trata de uma lei punitiva ou baseada no medo, mas sim de uma lei educativa e justa. O Salmo 19 nos lembra que a lei do Senhor é perfeita e restaura a alma. Ela funciona como espelho da alma e como os trilhos que mantêm o trem no caminho seguro. A perfeição da lei divina se manifesta na sua imutabilidade. As leis humanas mudam conforme a época, a cultura e os interesses de quem governa. A lei de Deus permanece a mesma ontem, hoje e para sempre. Ela rege o cosmos com precisão, precisão milimétrica, mantendo os planetas em órbita, e rege a vida humana com a mesma exatidão moral. Se agirmos com bondade, a paz será o nosso salário. Se agirmos com egoísmo, o vazio será o nosso retorno. E Deus, em sua infinita misericórdia, nos deu o livre arbítrio. Nós temos a total liberdade de escolher o caminho. No entanto, fomos criados sob uma condição matemática e espiritual. Somos livres para plantar, mas escravos da colheita. Livres para plantar, mas escravos da colheita. Não há como fugir do eco das nossas próprias ações. Quando compreendemos a perfeição dessa lei, paramos de culpar o mundo pelos nossos problemas e passamos a vigiar as nossas atitudes. Atenção, hein? Atenção. Quando compreendemos a perfeição dessa lei, paramos de culpar o mundo pelos nossos problemas e passamos a vigiar as nossas atitudes. Nós temos uma tendência muito grande de culpar os outros. Culpa desse, culpa daquele, culpa desse, culpa daquele. E as nossas ações? E as nossas atitudes? E as nossas palavras? Ou achamos que o que a gente fala, o que pensamos, não tem consequência? Claro que tem. E a responsabilidade é sempre nossa. Portanto, você que me ouve nessa sexta-feira, que possamos usar a nossa liberdade com sabedoria. Diante da encruzilhada da vida, de cada encruzilhada da vida, lembre-se de que a escolha é sua. Mas a consequência é o decreto da lei perfeita de Deus. Escolha a verdade, escolha o perdão, escolha a justiça. Alinhar as nossas decisões à vontade divina é a única garantia de uma colheita de paz, luz e salvação. Se você perceber essa lei de causa e efeito, que foi Deus que fez, uma lei divina, nós não devemos ficar culpando ninguém pelos problemas que a gente enfrenta na vida. Claro que aqui alguma pessoa pode ter uma parcela de culpa, mas no geral, gente, no geral, nós temos alguma parcela de culpa. Ou se não tem,
quando alguém faz algo contra nós, nós temos a decisão de agir impulsivamente ou não. Não é? Então, às vezes, se alguém fica te cutucando para vocês sair da sua paz, da sua tranquilidade, é você que decide dar esse poder para essa pessoa. Imagine se você decide um dia, vamos imaginar que você levanta e fala assim: hoje ninguém vai tirar a minha paz. Imagine, vamos imaginar, você fala assim: hoje ninguém vai tirar a minha paz, vou ficar bem, vou ficar feliz, vou ficar tranquilo. E aí alguém topa com alguém, em qualquer lugar, a pessoa te cutuca aqui, cutuca ali, joga uma piadinha, faz isso, ela tenta te provocar o tempo todo, para tirar você da tranquilidade. Aí eu pergunto para você, se você entra na pilha, a culpa é da pessoa ou sua? É você que decidiu. E se a pessoa, se você saiu de manhã, ninguém vai tirar a minha paz, a decisão tá com você. Se ninguém te agredir, verbalmente, até pode agredir verbalmente, mas se ninguém te agredir fisicamente, ó, deixa pra lá. A decisão é sua. Se a pessoa quiser ter razão, fala: beleza, você tem razão, tá tudo certo. Você entendeu? Então, mesmo assim, quando alguém provoca, a decisão em entrar na pilha da pessoa, em sair da sua paz, da sua tranquilidade, a decisão é sua. Para resumir, meus amigos e minhas amigas, você que me ouve agora, nós temos muito mais controle, nós temos muito mais poder do que a gente imagina. É a pura verdade. Infelizmente, o mundo trabalhou e continua trabalhando para que o ser humano não descubra a capacidade que ele tem e o poder que ele tem de escolha. O mundo trabalha para que você saiba que você não tem poder, que você não tem nada. Sabia disso? Por isso que o mundo é dominado por 1% da população. 1% domina o resto. Você acha que isso é acidente? 1% dominar o resto, ter toda a riqueza, e o resto fica brigando igual doido aí. Você acha que é normal isso? Você acha que não foi pensado assim, não? Não é? Então, para pensar um pouquinho. 1% tem a riqueza do planeta. Você acha que não foi arquitetado algo para ser dessa forma, gente? Pensa um pouquinho. Se cada ser humano tem dentro de si toda a capacidade e todo o poder. Aí eu não vou entrar em outros detalhes, senão para não fica muito longo demais e também não vale a pena, não. Mas só para você pensar um pouquinho. Então, olha, nós temos muito mais condições, nós temos muito mais poder do que a gente imagina. Essa é a grande realidade. Quem domina esse planeta não quer saber, não quer. Lá vai o Gilmar. Mas você entendeu? Você entendeu? Então nós temos muito mais poder do que a gente imagina. Porque o que eu penso, repito, o que eu falo e o que eu decido fazer, tá sempre em mim, não tá na outra pessoa. Provocou você? A decisão de entrar na pilha é sua. Falou que você não vale nada. Se você acredita, é você que tá acreditando. Falou que você não é capaz, é você que acredita que não é capaz. Tá sempre em nós, tá bom? A mensagem volta segunda-feira. Final de semana abençoado pra você.

15 minutos agora faltando para as 4 aqui na Clube. Marcelo Nascimento e Rose Nascimento, de todo o meu coração. Ó, quem será que ganhou a Air Fryer do Cartão de Todos? Cartão de Todos, 2 anos em Barra de São Francisco. Amanhã tem uma grande festa. Vai ter café da manhã, sorteio de prêmios. Bom demais, bom demais, bom demais. Sem enrolação. Olha, quem fatura, leva pra casa. A Air Fryer do Cartão de Todos participou com a gente. Final do telefone 9697. Final do telefone 9697. É de Cachoeirinha de Itaúnas e é mulher. Final do telefone 9697. De Cachoeirinha de Itaúnas e é mulher. Luana Souza! Aplausos para Luana. Luana Souza faturou a Air Fryer. Parabéns, Luana. Ô, Luana, é o seguinte, vou passar o seu número pro JP. E amanhã você já pode passar lá no Cartão de Todos. Amanhã vai ter o café da manhã lá, vai começar às 9 horas da manhã. Passa lá para pegar a sua Air Fryer no Cartão de Todos, tá bom, Luana? Luana Souza, de Cachoeirinha de Itaúnas, faturou a Air Fryer. Parabéns, Luana. Final do telefone 9697. Então passa amanhã, Luana, no Cartão de Todos, para você pegar a sua Air Fryer, tá bom? Já estou indo embora. Bom final de semana para você. Amanhã o Negão tá de folga. A gente se encontra domingo às 8 horas da manhã com o nosso Domingão Sertanejo. E daqui a pouquinho tem a Dilson Batista apresentando o Batidão Sertanejo. Já é sexta-feira, dia do boteco, viu? Dia do boteco. Grande abraço para todo mundo. Eu vou divertir, aproveitar a minha sexta-feira. E eu volto domingo às 8 horas da manhã com o nosso Domingão Sertanejo. Grande abraço e até lá. Parabéns, Luana, faturou a Air Fryer. Grande abraço e até domingo.

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gente, amiga, boa tarde, boa tarde, boa tarde pra vocês. Estão chegando, hein? Olha a partida agora com o nosso batidão sertanejo, nosso batidão bruto. Comigo, Adilson Batista, aqui pela sua Clube FM 103,9, Barra de São Francisco. Clube FM 93,7 em Mantena. Empresas do Grupo Faustino de Comunicação. Com muito prazer, viu? Com muita alegria. E como sempre, muita, muita gratidão, meu povo. É nóis a partir de agora, hein? Até! Até! Às 19 horas, é claro, com o batidão sertanejo, o batidão bruto no seu rádio. Tudo bem? Tudo tranquilo, tudo normal aí? E o Inhame, como é que tá? E aí, quer carona?

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1: Olha o batidão sertanejo aí, meu povo. Olha o batidão bruto aí, gente. Na Barra de São Francisco, é Clube FM 103,9, Mantena. Clube FM 93,7, empresas do Grupo Faustino de Comunicação, hein? É com muito prazer, meu povo, com muita alegria, como sempre, muita, muita gratidão. Vamos nós a partir de agora até as 19 horas. E o melhor da moda sertaneja no seu rádio, hein? Sextou, moçada, hoje é sexta-feira, o dia todinho. Tem sexta-feira pela frente ainda, e a partir de agora é que a chapa esquenta, hein? Ah, por falar nisso, já pode. Ou tá cedo, pessoal? O batidão bruto no seu rádio pra Barra de São Francisco, Mantena, Brasil e o mundo. E sexta-feira, você tá ligado como é que é, né? É dia de chamegar bonito, beijar na boca e chamar de meu amor. Tá cavalo de pau na carroça, encapotar, trator, estoura arame liso no peito. Tup, sexta-feira é dia do...
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1: Clube do Boteco, e tá assim hoje, ó.

você hoje canta meia hora sem parar. E será que vai ter vida fácil? Será, pessoal? Do outro lado tem.

0: Eduardo Costa.
1: Nossa, se você...
0: De Paulo e Paulino. No canto dança, no batidão sertanejo, hein? Olha na sua participação, a partir de agora o nosso Clube Zap, o 27995247575, hein? 27995247575. O seu áudio, por gentileza, abaixo de 30 segundos, sim, pra jumentinha não empacar, tá bom?
1: Peço perdão.
0: Quando a jumenta empaca, você sabe, ninguém merece, é fim de mundo.
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0: Então vamos combinar o seguinte, pode aumentar o volume aí, pode aumentar, especialmente pra galera dos bares da cidade, churrasquinhos da cidade. Acaba não, mundão, fecha não, boteco. A moçada de Central de Minas, boa tarde no Central. São João de Monteni, Itabirinha, Vagem Grande, Limeira, Divino das Laranjeiras, boa tarde. Alô, meu povo de Nova Belém, Antaleia, Cuparaque, Galileia, São Félix de Minas. Oi, Mendes Pimentel. Forte abraço a todos também na sintonia aí de Nova Belém, Antaleia, né? Alô, meu povo de Cuparaque. Meus amigos de Coporanga, Ponto Belo, Montanha, Água Doce do Norte, Vila Pavão, Vila Valério, Boa Esperança, Jaguaré, Pinheiro, boa tarde. Oi, Nova Venécia, São Mateus, São Gabriel da Palha, São Domingos do Norte, alô, Pancas, Águia Branca, Alto Rio Novo, Mantenópolis. Alô, Mantenópolis, boa tarde. A você que ouve no aplicativo, no Brasil, no mundo, nosso abraço. A você que ouve no carro, no caminhão, na carreta, obrigado pela carona. E o Inhame, como é que tá aí, pessoal? Tá bom, beijudo?
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0: vai... Ah, já cachaça, vamos bala acabada, hein? O mal acabado sai caçando um trem qualquer pra beber, bicho. Se Deus dá godinho, o mal acabado bebe até veneno, ó.

0: Mal acabado sai casando, um trem qualquer pra beber, bicho. Se Deus dá com o dia, o mal acabado bebe até veneno, ó. Mete o chifre do asfalto, sarando e arrancando fogo pra aí acima aí, ó. Opa!
1: Meu amigo Adil Matias, toca pra mim aquela do Zé Camargo, Luciano, Amor Selvagem.
0: Amor Selvagem.
1: Todos meus amigos, principalmente pro Coro Bagaço, espero que vem, Santo Antônio, São João, Vila Palmar, Coro Duro, Coro São Paulo, Coro Gônio. Todo mundo de Begarra, meu filho. Eu conto hoje aí no Candor Dança do Eduardo Costa, se ele ganhar todas aquelas. O amor não acabou. Todos de Begarra. Partiu aí.
0: Partiu! Ô, bora, alemão do Clara! Já pode, irmão, tá cedo. Ele vai de Eduardo Costa, hein? Sai na frente. Hoje a parada se define com 10 votos, hein? E aqui quem é que tá comigo? Opa!
2: Adios Batista. É o Guinaldo de Boa Esperança. Tudo bem, Adios?
0: Ô, oh, Bruto.
2: Espero que você tá tudo bem também.
0: Só benção, irmão.
2: Gostaria que você passasse uma música pra mim aí.
0: Ah.
2: Tinha né? Cicatriz. Gosto muito dessa música. E oferecer pra você ir na rádio e pra todo mundo que tá ouvindo o programa. Alô, Marco, um abraço.
0: Olha, Aguinaldo.
2: Misturado.
0: Com cano de garrucho.
2: Tá bom
0: demais. Tá bom demais, Aguinaldo. Abraço, meu amigo. Alô, meu povo de Boa Esperança. Aquele abraço. Oi.
3: Compadre Batista, compadre Adilson Batista, boa tarde.
0: Ô, compadre primo.
3: Como é que tá o Yane?
0: Adivinha.
3: Eu vou de Paulo e Paulino. Se eles ganhar, passa pra nós aí o barquinho de papel de Paulo e Paulino.
0: Beleza. Tão fechado.
3: Ô, meu amigo, tá na clube.
0: Tá bom demais, valeu. Jogo empatado, hein? Jogo empatado. Agora o batidão certo, né? Já é o seguinte, Eduardo Costa tem um e de Paulo e Paulino também tem um.
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0: Pode aumentar o volume aí, dá um sorriso pra ele e fala assim, ô trem gostoso, que o batidão sertanejo, o batidão bruto do jeito que a moçada gosta está. Entrando no ar. Aí eu bebo. Bebo pra caralho. Alô, Russa, aquele abraço. Alô, PC. Colado com a Cândida Rússia. Alô, minha amiga Leni. Alô, Cristina e Santa Teresa.

0: Kings, Direitos Iguais, aqui na Clube do Batidão, sertanejo. Acaba não mudando.
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0: com muito mais música. Sextou bonito por aqui, moçada. Aguardem.
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1: De Dona Cube, boa! Boa tarde! Sexta-feira, moçada! E o canto dança, hein? É de Paulo e Paulino e Eduardo Costa, é o Clube do Boteco! Alô, Machos Bar!
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1: Oi! Fala aí!
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1: Não é pouco, moçada! 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
1: Pra moçada aí no Espetinho Pionte na Vila Luciene, hein? Bar e Mercearia do Paulo, Espetinho Pionte. Pra galera do Pedrinho do Churrasquinho.

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0: Batidão gostoso, hein?
1: Tá bom demais.
0: É bom, é pouco.
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0: A seguir, o meu amigo Aguinaldo, lá de Boa Esperança, ligado aqui na Clube. Alô, Aguinaldo. Tá chegando já aí o... Ok? Ao Cristiano Neves, né? Pra cantar aqui no Batidão.
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0: Tá empatado o jogo, né? 1-1. Hoje a parada se define com 10 votos, hein? E aí, pessoal? Já pode...

0: de Paulo e Paulino, Eduardo Costa, moçada. 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
0: Canto ou dança? Quem tá aqui? Opa!
2: Adios Batista. É o Guinaldo de Boa Esperança.
0: Ô, Guinaldo.
2: Tudo bem, Adios? Tá tudo bem. Espero que você tá tudo bem também.
0: Bom também, ué?
2: Gostaria que você passasse uma música pra mim aí. Cristiano Ness, Seca Atriz.
0: Aqui já foi, né? Só não foi a música ainda. Ah, valeu, Aguinaldo. Já vão atender, tá bom, campeão?
1: Nossa, se você parar.
0: E aí, pessoal? 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Ninguém tem, pessoal. 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Opa!
3: Batista, boa tarde, meu voto é de Paulo Paulino.
0: De Paulo e o Paulino, passa na frente, agora tem dois, né? Acaba não, mundão! Deixa não, boteco! Quem tá aqui? Oi!
4: Boa tarde, Adilson.
0: Adelaide!
4: Hoje eu quero ouvir a música com Amado Batista, Estou Apaixonado.
0: Ah, não, Adelaide!
4: Ofereço pra você, que é um grande amigo, um ótimo locutor, tem umas vozes maravilhosas e mora no meu coração.
0: Aluguel. Obrigado, simpática!
4: Preço
0: pelos
4: ouvintes e
0: cantando Clube Nerdinho.
4: Tá bom demais, Elaide. Tchau, obrigado.
0: Tchau, obrigado, minha amiga.
4: Meu voto pra cantar. Eduardo Costa.
0: Eduardo Costa.
4: Se ele vencer, eu quero ouvir Coração Aberto.
0: Ah, não! É a rainha da tijolada. Olha, o jogo tá empatado agora em 2-2 é o placar. O vencedor canta meia hora sem parar, hein? O Eduardo Costa vai estar em Ecuporanga, hein? E Amado Batista também, né? O bicho vai pegar, hein? Eduardo Costa e Amado Batista vai estar em Ecuporanga, hein? Partiu.
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0: Aí o mal acabado sai gastando um trem qualquer pra beber, né? Se Deus não acudir, o que acontece? Ah, meu filho. O mal acabado bebe até veneno. Opa!
6: Olá, Dilson.
0: Ô, Derli.
6: Quem tá falando aqui? A Derli Barbosa.
0: Coraçãozinho de batata doce.
6: Do Ginigeno, sem falta hoje, tá?
0: Ginigeno.
6: Pra minha família, em primeiro lugar, e sua família toda aí.
0: Aham.
6: Todos.
0: Beleza.
6: Aí, e aqui em Boa Vista todinho, não falo de ninguém, não. Manda minha música do Ginigeno, sem falta, tá? Que eu quero ouvir. Tchau, obrigado.
0: Tchau, obrigado, valeu. Abração pra você, minha querida. Aí, minha grande amiga Derli Barbosa, coraçãozinho de batata doce lá em Boa Vista, hein?
6: Ó, Paulo e Paulinho que vai ganhar. Meu voto é dele, tá?
0: Aí, vai de Paulo e Paulino que passa na frente, hein? De Paulo e Paulino, agora tem três. Eduardo Costa tem dois, é o canto dança. Não é 100% não, mas estão dizendo que é o melhorzinho que tá tendo, né, gente? Alô, Machos Bar, aquele abraço.

0: combate, o encontro de Johnny Moraes e Vinícius Victor no Capitão Bar. Bora? Oi.
1: Boa tarde, Adilson Batista. No Canto e Dança aí, eu voto para cantar Eduardo Costa. Joel Bernardo da Silva de Grantaúna.
0: Valeu, Joel. Abração pra você, Bruto. Que é isso? Esse jogo já tá, começou equilibrado aqui, hein? Agora 3-3, moçada. E aí, você? Você vai de Eduardo Costa? Ou você vai de Paulo e Pauline? Quem é que tá aqui? Opa! Oi!
2: Boa tarde, Adilson Batista. Sou a Lene de Mantena. Eu voto pra cantar o Eduardo Costa.
0: Eduardo Costa passa na frente, tem 4 agora, hein? 4 pro Eduardo Costa, de Paulo e Paulino, tem 3. Vira que vira, vira que vira! Oi!
3: Batista, que é Eliane da Barra do Rio do Campo, esposa do PC.
0: Eliane!
3: O canto ou dança hoje é Eduardo Costa.
0: Eduardo Costa, amplia!
3: Se ganhar, eu quero que você toca feito tatuagem.
0: Nossa, essa é linda, hein?
3: Boa tarde.
0: Essa é linda. Valeu, minha amiga, boa tarde. Alô, PC! Alô, meu povo da Barra do Rio do Campo! Aquele abraço a todos aí da Barra do Rio do Campo, Santa Angélica, Jabuticaba. Alô, meu povo do Itá. Abraço a todos aí do Rio do Campo, lá na Cachoeira do Zé Bom, todo mundo ligado. Alô, Zé Bom, é luz. Alô, dona Cecília, alô, sou de longe. Ô, de longe, já pode estar cedo, hein? Alô, Sheila, abraço pra vocês, hein? Meus amigos aí do Magazine do Campo, também ligado com a gente. Família Machori, Xereira e Stefanon, colado com nós aqui no Batidão. Opa! Oi!
4: Boa tarde, Adilson Batista. É a Rita de Castro do Córrego do Recreio.
0: Oi, Rita!
4: Vou de Eduardo Costa e se ele ganhar, você passa. Imagina eu, essa música é a do momento.
0: Por isso, credo, hein? Eu. É doído, hein, Rita?
4: Mais alguém, né? Porque ela toca direto aí, né, Adilson?
0: É verdade.
4: Oferecer pra todos vocês. Tchau, obrigado.
0: Obrigado, Rita. Um abraço pra você, minha amiga. Batidão Sertanejo, é o programa que une o povão, né? É o programa da família, do trabalhador e da trabalhadora, do compadre e da comadre. Quem é que tá aqui? Ô Russo!
5: Boa tarde, Batidão Sertanejo com Adilson Batista, aqui o Russo da Barra do Ariranha. Eu queria ouvir uma música com trio Parada Dura, Barco de Papel, oferecer pro meu amigo Florivaldo e seu filho e sua família, Adilson Batista, o fenômeno da rádio.
0: Ei, Russo, abração pra você, meu amigo. Todos da Barra do Ariranha, ligado na clube, colado com nós, igual Cândido Garrucho, aqui no Batidão. E hoje é sexta-feira, moçada. É dia de chamar mega bonito, beijar na boca e chamar de meu amor. Sexta-feira, o dia todo. Sexta-feira, dia.
6: Clube do Boteco.
0: Clube do Boteco acaba não, mundão. Fecha não, Boteco. Olha o Eduardo Costa. Disparou aqui.
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0: Eduardo Costa disparou. Agora tem 6. A jumenta de Paulo e Paulinho deu empacada. Tem 3. Mas calma aí. Muita água pra rolar, hein? Muita calma nessa hora. Nada está decidido ainda, hein? Oi!
8: Boa tarde, Adilson Batista, tudo bem?
0: Tudo bem?
8: O meu voto vai para Paulo e Paulinho. Quero ouvir uma música com Mano Moreno, pode ser qualquer uma.
0: Vou machucar seu coração, viu, minha amiga Maria? Vou machucar seu coração, hein, Maria Pestana? Olha, de Paulo e Paulino diminui, agora tem 4. Continua na frente o Eduardo Costa com 6. Opa!
9: Boa tarde, meu amigo Adilson Batista. Tudo bem, Adilson?
0: Ô, Toy.
9: Faz um favor, tocar pra mim, Mulher Chorona.
0: Mulher Chorona?
9: E no canto ou dança aí, vou ficar com o de Paulo e Paulinho, viu? Tá na clube, tá bom demais.
0: Não é pouco, Toy. De Paulo e Paulino encosta, agora tem 5. O Eduardo Costa tem 6. E jogo empatado, hein? Jogo empatado. O Jorge tá ligado lá em Água Doce do Norte. Ele disse: é de Paulo e Paulino, né? Ele disse: é de Paulo Paulo e Paulina, Dilson. Como eu disse, jogo empatado, 6-6, eu avisei. 6-6 de Paulo e Paulina tem 6, Eduardo Costa também tem 6. Mais um aqui. Bom, se voltou, vai desempatar o jogo, hein? Se voltou, vai desempatar. Oi!
6: Bom dia, Dilson Batista. Meu voto vai ser do Paulo e Paulino. Se
0: que eu
6: vencer,
0: é
6: toque a música Amor de Primavera. Tá na clube? Tá bom demais. Tchau, obrigada.
0: Tchau, obrigado. Olha só, virou com tudo, hein? Virou com tudo de Paulo e Paulino. Agora tem 7, Eduardo Costa tem 6. É isso, bicho? Gente, ó, sempre por ordem de chegada, hein? Áudio sempre por ordem de chegada. De Paulo e Paulinho tem 7, a jumentinha do Eduardo Costa agora que empacou tem 6. Daqui a pouquinho nós vamos resolver essa parada, pode ser?
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0: O Fred e o Fabrício, você não cuidou. Ah, você tá cuidando? Abra os olhos, mano, acabado.
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Eu atendo a Derli Barbosa, coraçãozinho de batata doce. A Nilza do Grau tá ligadinho. Bota a cara na janela aí. A seguir é canto.

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1: 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E agora, e agora, e agora, e agora, e agora?
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1: Olha, o placar parcial é o seguinte, hein? Eduardo Costa tem 6.
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1: De Paulo e Paulino tem 7.
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1: Aliás, jogo empatado, hein? Jogo empatado diretamente de Ecoporanga. Santa Terezinha Cristina diz: eu vou de Eduardo Costa. Cadê ela? Cadê ela? Cadê ela? Cadê ela? Aqui, ó. Aqui, ó. Oi!
4: Boa tarde, no canto e dança de hoje, meu voto vai pro Eduardo Costa.
1: Empata o jogo! Alô, minha amiga Cristina, abração pra você, hein? Como eu disse, Eduardo Costa vai estar em Ecoporanga, moçada. Ela até mandou o cartaz aqui, ó. Atenção aí pras festividades de Ecoporanga, hein? Nos dias 24, 25, 26 e 27 de setembro.
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1: é dia 24, tem o Samuel Mariano. Dia 25, sexta-feira, é Solange Almeida, hein? Sabadão, dia 26, Eduardo Costa. E domingo, dia 27 de setembro, quem vai estar por lá é o Amado Batista. Ai, Ecoporanga, o pau vai cair a folha por lá, hein?
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1: Eduardo Costa agora tem 7, e o de Paulo e o Paulino também tem 7, hein?
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1: Chama na bota, hein? Olha, hoje deu encontro de milhões do Capitão, Capitão Bai.
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1: Hoje tem encontro de milhões do Capitão Bar, tem Johnny Moraes e Vinícius Ícdo. Vai dar bom, hein? Partiu? A chave é bonito, beijar na boca e chamar de meu amor, moça.
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1: Ah, beija-flor. Eu quero ver, opa!
5: Boa tarde, Adilson Batista, José Batista de Águas Claras.
1: Ô Zé Batista.
5: É, meu voto aí vai pra de Paulo e Paulinho. E gostaria de concorrer à caixa de cerveja do posto F1 saída para Mantena.
1: Valeu, um abração pra você, Zé Batista, aquele abraço, hein? Agora é o seguinte, moçada.
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1: 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De Paulo e Paulino tem. Tem 8. O Eduardo Costa tem 7. Canto dança. Oi.
6: Ô, Dilson, boa tarde. Como é que tá o Yami?
1: Adivinha.
6: Toca pra nós, Teodoro Sampaio, Mentira Dela.
1: Mentira Dela.
6: Eu ofereço pra todos os ouvintes, todo o pessoal aqui do clube. E coloca o meu nome pro sorteio, hein?
1: Valeu! Um abraço pra você, Anivaldo. Todos aí no Clube Vale do Sol, ligado na Clube, curtindo o batidão, hein? Fala, meu povo do Clube Vale do Sol, aquele abraço. Beija, flor. Oi!
7: Ô, Adilson, fala comigo. Agora, hoje tá em casa.
1: Ô, Goré!
7: A garganta melhorou um bocado.
1: Já pode?
7: Hoje de manhã tava ruim.
1: Já pode?
7: Adilson.
1: Ah.
7: Eu voto em Eduardo Costa, Adilson. Canto dança aí. Valeu, Adilson. Aquele abraço, tamo junto em nós.
1: Coladinho.
7: Tá bom, irmão?
1: É bom, é pouco, danado. Ô, Goré, já pode ou tá cedo? Ô Sérgio, já pode dançar, Sérgio. Alô, meu amigo Zé Preto, Dona Alzira, um abraço. Meus amigos da padaria Sabor de Minas. Incrível, o jogo tá empatado de novo. Tá aí pra 8-8. E agora?
0: Nossa, eu não sei.
1: Canta ou dança? Oi.
2: Oi, Adilson, boa tarde.
1: Boa tarde.
2: Eu gosto muito de Paulo e Paulino também. Mas eu vou votar no Eduardo Costa. E se ele ganhar, eu quero aquela música maravilhosa, linda, aquele nova dele.
1: A nova, né?
2: Ai, ai.
1: Ai, ai.
2: Dela.
1: Ela respirou fundo. Eu vou te esperar, é isso mesmo, eu acho, se não me engano. Alô, Maria Camporês. Ela coloca Eduardo Costa na marca do pênalti, agora tem 9. O de Paulo e Paulino, que ainda acredita na vitória, tem 8. E aí, pessoal, sempre por ordem de chegada, hein? Sempre por ordem de chegada, vamos ver. Ela pode decidir o voto, se votou, pode decidir o jogo ou empatar, hein? Vamos ver quem é. É Helena Coutinho. Alô, Helena.
8: Boa tarde. Aqui é Helena, aqui da Cachoeirinha.
1: Helena.
8: Pode pra cantar aí de Paulo e Paulino.
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1: De Paulo e Paulino.
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1: Agora de Paulo e Paulino também tem 9, moçada. 9-9 é o placar.
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1: Bom, quem vai decidir o jogo, se votou, né? Não sei se votou. É áudio, né? Não dá pra saber. É a minha grande amiga Marta. A Marta lá de Mantenópolis. A bola está na

0: saber é a minha grande amiga Marta. A Marta lá de Mantenópolis. A bola está na marca do pênalti para ela, vai decidir. A Marta, aliás, né, ela é o nome da melhor jogadora de futebol de todos os tempos, né? A nossa brasileira Marta. E a Marta vai decidir o jogo, hein? A Marta de Mantenópolis. Eu não sei se ela voltou, mas se ela voltou, ela decide. A favor de Paulo e Paulino ou de Eduardo Costa? Vamos ver. Você está curioso, não tá? Hoje, se fôssemos aqui até 50 votos, daria. A chapa esquentaria até 50 votos pra lá e pra cá, hein? Opa!
1: Boa tarde, Adilson Batista.
0: Boa tarde, Marta.
1: Meu voto vai pra de Paulo e Paulino.
0: De Paulo e Paulino.
1: Essa é outra música aí pra nós da Malu.
0: Malu.
1: Ofereço pra todos os ouvintes da clube, pra você entrar na clube, tá bom demais.
0: Tá bom demais, hein? Valeu, olha, venceu por uma chegada aqui. Gente, que jogo foi esse, hein? O de Paulo e Paulino venceu por uma chegada, hein?
2: Tenho dinheiro.
0: E quem será? Ivanilde? Será que Ivanilde empataria o jogo agora nessa altura do campeonato? Ou ampliaria a vantagem de Paulo e Paulino, que tem 10, Eduardo Costa tem 9. Mas o jogo já tá decidido, hein? Venceu de Paulo e Paulino. Oi!
3: É, Adilson, boa tarde.
0: Boa tarde.
3: Canta de Paulo e Paulino. Sai fora esse Eduardo Costa. Detesto ouvir esse homem.
0: É, mentira, vai incorporando a VN. Agora de Paulo e Paulino tem 9, o Eduardo Costa tem 9, o Eduardo Costa tem 9, de Paulo e Paulino tem 11. Compadre Garotinho também tá indo de Paulo e Paulino. Compadre, hoje eu vou de Paulo e Paulino, ponto final, o nome da música, né? De Paulo e Paulino agora teria 12, né?
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0: Juventino, Eduardo Costa empagou na hora errada, Eduardo Costa. Com a bola na marca do pênalti, bicho. Nossa! A um voto decidiu o jogo, deu mole, hein? Opa!
4: Os Batista, meu voto vai para de Paulo e Paulino.
0: É de Paulo e Paulino, agora dispara, hein? Mas já tá decidido também, né? O Eduardo Costa vai cantar pelo menos uma música pra não ficar aborrecido. A música Fui Eu. Aliás, fui eu não, né? Imagina eu. Aliás, já tá até programado aqui, né? Canto, dança! Quem é que tá aqui? Opa!
5: Boa tarde, Adilson Batista.
0: Boa tarde.
5: Sou Edinaura Manhães aqui de Vila Pavão.
0: Edinaura, tudo bem?
5: Canto ou dança pra tocar, eu voto no Eduardo Costa. E se ele vencer, toca... Cachaceiro.
0: Isso, que eu sou cachaceiro.
5: Estão ouvindo pra vocês aí da rádio.
0: Cachaceiro.
5: E pra você que é um amor de pessoa.
0: Obrigado, lindona.
5: Obrigado.
0: Valeu, minha amiga Edinaura. Abração pra você, todos de Vila Pavão, hein? Ó, Vila Pavão vai estar em festa esse final de semana, hein? Vila Pavão vai estar em festa. Amanhã começa as festividades aí, né? Amanhã depois.
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0: A festa, uma das maiores festas do estado, hein, gente?
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0: Partiu? É a Pomitáforo.
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0: Partiu?
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0: Ô, moçada, venceu, portanto, aí o de Paulo e Paulino. Opa!
6: Boa tarde, Adilson Batista, que é da Olês de Mantena. Meu voto vai de Paulo e Paulino.
0: E venceu! Opa!
7: Boa tarde, Adilson Batista. É o Braider Pulinaro. O meu voto vai para de Paulo Paulino.
0: Aí, ó. A Nilza do Grau tá dizendo, olha, Eduardo Costa. Olha a Nilza. Oi, minha amiga Nilza do Grau. Opa!
8: Adilson Batista. Alô, Barra de São Francisco. Boa tarde a todos vocês. Uma excelente tarde de sexta-feira. Eu gostaria de ficar com Canto e Danço com o Eduardo Costa. Aí eu vou oferecer pra você, que é meu fã número um, vou oferecer pro Pepito também, pro Zé Mioca também, pra galera de Mantena, Luciano Capoteiro, pra todos os ouvintes da Clube FM, lá pro Corgo do Indaiá também vou oferecer pra todos, aonde que tá a Clube? Não tem jeito, tá na Clube, tá bom demais. Brigadão aí e um abraço carinhoso da Nilza do Grau. Fica com Deus.
0: Valeu, um abração, Nilza do Grau. Um forte abraço, hein? Olha, portanto, aí, ó. A Pomitáforo em Vila Pavão 2026. Nos dias 21, dos dias 21 e 23, né? Então começa hoje, na verdade, aí, né, gente? Começa hoje. As festividades.

Evento celebra a integração das culturas pomerana, né? É no Parque de Festas da cidade. O evento celebra a integração das culturas pomerana, italiana e afro-brasileira, com comemoração gratuita, né? Danças folclóricas, gastronomias típicas, shows, né? Com o alemão do forró, Cleite Romário. Vai dar bom pra caramba aí, bicho. Vai dar bom pra caramba, hein? E Cleite Romário, e o que mais? E companhia, né? Partiu?

0: Mundão, fora de música. Bom, apesar de ter perdido o jogo, mas vai cantar uma música pra não ficar muito aborrecido. Eduardo Costa canta na Clube.
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0: O batidão bruto. Canta Eduardo Costa. Imagina eu.

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0: Eu atendo a Adelaide, a rainha da tijolada. Essa vai pra galera dos bares aí, churrasquinhos da cidade. É pra você tomar uma, mal acabado. Não toma duas, pra mim não ficar no prejuízo. A sua e a minha. A sua você bebe do jeito que quiser. 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

0: sertanejo, esse batidão bruto é gostoso demais da conta, hein? E tá todo mundo ligado aqui, moçada. 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
0: O batidão bruto. 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Oi, quem tá aqui? Opa!
2: Boa tarde, Adilson Batista. Adilson, meu voto vai para de Paulo e Paulina.
0: Venceu, hein?
2: E Adilson, passa Teodoro Sampaio, para mim é Paixão Proibida.
0: Azeita, doido! Paixão Proibida! Aquele que nunca teve, que atira a primeira pedra. Quem tá comigo no batidão, Adilson? Quem tá comigo no batidão, certo, né? Aqui, opa! Oi! Opa!
3: Boa tarde, meu amigo Adilson Batista. Aqui é o Cleudimar, aqui do Campo Novo. Eu gostaria de dar meu voto aí, Eduardo Costa.
0: Ei, Cleudimar, abração!
3: Toca a música dele aí pra minha carta.
0: Oh, valeu, Bruto. Tamo junto, garrado e gocando, garrucho. Ah, deixa eu ver. Oi, boa tarde, meu amigo Adilson Batista. Também tô ligado no programa com a Lendo Verdura. Alô, minha grande amiga Mara. Abração, minha grande amiga Lucimara Martins. A Mara da Verdura lá preparando pra feira de amanhã, né? Aliás, abraço pra todos os meus amigos feirantes se preparando para amanhã. Amanhã é dia de feira. Abração, minha amiga Ciclinda, a rainha do doce. Abração, Bodaíla, meu amigo Valta aí lá no Palá, em Águas Claras, treinando, se preparando, geral da feira. Todos os meus amigos feirantes, o nosso abraço.
4: Boa tarde, Adilson Batista.
0: Boa tarde.
4: Rosiane de Vila Palmar.
0: Rosiane.
4: O voto vai para Eduardo Costa. Ofereço para você e para todos os ouvintes da Clube.
0: Tá na Clube, tá bom demais. Um abraço, minha querida. Um forte abraço. Obrigado aí pela sua participação, hein? 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Manda um abraço pro amigo Marcos, o Barbiquinho Diplomata. 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Oi!
5: Boa tarde, meu amigo Adilson Batista. Adilson Batista, eu gosto do Eduardo Costa, mas eu não posso deixar de votar para cantar no de Paulo Paulino.
0: De Paulo Paulino.
5: E tá na Clube, Adilson, tá bom demais.
0: Ei, Lúcio, abração pra você. Alô, meu amigo alemão. Alô, meu povo de Vila Paulista. Alô, meu povo do Barro Preto. Alô, meu povo da Apuaia. Assentamento Três Corações, aquele abraço. E aqui quem é? Oi.
6: Boa tarde, meu amigo Adilson Batista. Ótimo resto de sexta-feira pra você e todos os ouvintes.
0: Pra nós, caboclo.
6: Alô,
0: Tiagão.
6: Toca pra nós aí, Vaqueiro Desprezado. E coloca o nome no sorteio aí do Posto S1, Clube da Cerveja. Valeu, meu amigo. Tamo junto.
0: Então, valeu, Thiago Júnior.
6: Bom fim de semana pra todos nós.
0: Obrigado, garoto. Tamo junto. Oi.
6: Boa tarde, adeus. Meu voto vai pra Eduardo Costa.
0: Meu amigo Afrânio, um abraço. O Eduardo Costa perdeu, mas pra não ficar aborrecido, cantou uma música aqui. Daqui a pouquinho tem meia hora de Paulo e Paulina, hein?
7: Ei, Adilson.
0: Oi.
7: Boa tarde, tudo bem?
0: Boa tarde, Adilson, simpática. Lene. Tudo bem, Zilene?
7: Ô, Adilson, eu voto no Eduardo Costa. E eu mando a próxima música pra todos os ouvintes e pra vocês da rádio, tá bom, Adilson?
0: Tá bom, lindona?
7: Com Deus, um abraço.
0: Valeu, minha querida. Alô, Rosilena, meu povo, São João de Mantenha. Alô, Itabirinha, alô, Central de Minas. Alô, Vagem Grande, aquele abraço, alô Mantena. Abraçou pra moçada no espetinho do pico, garrado que nós com a cândida roxa, hein? Ô Sérgio, já pode trazer, Sérgio. Faz se não, Donaldo, faz se não, Sérgio. Aí você machuca nós, meu filho. Você tá doido. Opa, quem tá aqui?
8: Boa, Adilson Batista, boa tarde, Adilson Batista. Adilson Batista, tô ligado aqui na Clube.
0: Esse é montão.
8: O Clube tá bom demais.
0: Vai pouco.
8: Adilson Batista, meu voto vai pra de Paulo e Paulinho, beleza? Toca uma música top pra nós aí.
0: Valeu, Zé Montão. Abração pra você, parceiro. Obrigado aí pela audiência, hein? Água Doce Norte em peso, ligado na Clube do Batidão Sertanejo, que volta já.

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0: sextou bonita aqui na clube do nosso Batidão Sertanejo.
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0: E aí, já pode ou tá cedo, pessoal? Pra galera dos bares da cidade, churrasquinhos da cidade, tá todo mundo ligado, hein? Na cidade, no interior e também no exterior. Bom, de algum ponto da cidade, vou chamar o JP pra falar comigo. JP, boa tarde.
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2: JP, agora na clube são 18 horas, mais 18 minutos, caiu o sinal. Ah, tá todo mundo ligado no batidão sertanejo. 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O JP não voltou, né? O JP tá aí? Não. Então, bora de música. Tá chegando o som do Teodoro e do Sampaio, a música que o que pediu isso aqui foi quem?
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2: Antônio Alambique. Já tem de Paulo e Paulina, hein? Acaba não, mundão.

0: Cidade do Brutinho. A próxima canção mandar pros meus amigos aí no Rio do Campo, né? Dona Cecília, um abraço, Dona Cecília, boa noite. Alô, senhor Dilon. A minha amiga Sirlene, a Sheila, todo mundo aí ligado com a gente, muito obrigado. A família toda, né? Curtindo o Batidão Sertanejo, um abraço pra vocês. Muito obrigado, hein? Família maravilhosa. Família especial que mora no meu coração. Deus abençoe vocês, muito obrigado. Tá chegando o Renan e o Raí, Chorei no Sinal.
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0: Ô, Dilon.
1: Ninja do seu rádio.
0: Essa é pra tomar uma, velho, Dilon. É, toma duas. Ô, Sérgio, toma a minha aí, o copo cheio. Ô, Zé Pão, capricha na minha aí. Ô, compadre Garotinho, também é que é a minha, né? Abraço a todos e no máximo os bar. Alô, galera do Boteco.

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0: beija-flor. E acabou o batidão, hein? O Clube do Boteco vai ficando por aqui. Volta na próxima sexta-feira. Agradecendo a todos pela companhia e pela audiência, hein?
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0: Boa noite, Kátia. Alô, Maria, boa noite. Alô, Creuso. Manda um oi aí para o meu netinho, o Kevin Lucas. Alô, Kevin Lucas, lá de São Geraldo de Mantenópolis.
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0: Alô, Irineia, boa noite. Obrigado, Irineia. Um abraço a você, tá? Dizer que amo o nosso programa. Isso é fruto da união dessa moçada aí, né? Ligado aqui no Batidão, você também. O Batidão é sucesso porque todos vocês ajudam a fazer o programa, gente. Abração pro Kelvin Lucas. E a minha amiga Irineia e toda a família aí. Alô, meu povo de São Geraldo de Mantenópolis.
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0: Alô, minha amiga Marinha. Marinha também tá ligadinha, né? O Zé Montão. Meu amigo Antônio Gentil em Colatina. Gente, não dá tempo pra mais nada. Fica com Deus, tá? Eu amo vocês. Tchau, obrigado. Eu volto amanhã às 4 da manhã, viu? Vou estar aqui firme no pé do Edgar, enxada, moladinha, moladinha.
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perto, aumenta o som, porque tem muito sertanejo que você vai curtir e vai cantar junto com a gente aqui, né? Se prepara, 2 horas de muito sertanejo agora no seu rádio. E falando em sertanejo, abrindo aqui a nossa programação ao som do Felipe Araújo e Japinha Conde, Você Não Vale.

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2: Eu chorei demais.

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0: no ar a voz do Brasil. As notícias do governo federal que movimentaram o país no dia de hoje.
1: Olá, boa noite.
2: Boa noite para você que nos acompanha em todo o país.
1: Sexta-feira, 21 de agosto de 2026.
2: Vamos ao destaque do dia.
1: Dia D de vacinação.
2: Sábado é dia de levar crianças e adolescentes de até 15 anos aos postos de saúde.
1: Calendário nacional oferece 20 vacinas que protegem contra doenças como meningite, tuberculose e sarampo.
2: Agosto é mês para intensificar a imunização, como disse Éder Gatti, do Ministério da Saúde.
3: O objetivo é resgatar as pessoas que perderam a oportunidade de vacinação. Nesse momento, o Ministério da Saúde aumenta o abastecimento dos municípios e a gente estimula os municípios a também promoverem ações que intensifiquem a vacinação.
1: Mais de 3 milhões de pessoas não podem abrir conta em plataforma de aposta.
2: São beneficiários do programa, dos programas sociais ou de renegociação de dívidas. Raquel Mariano.
4: A medida tem como objetivo proteger recursos destinados à assistência social e à recuperação financeira das famílias.
1: Cidadão pode contar com atendimento presencial para acessar a conta gov.br.
2: Plataforma dá acesso a mais de 5 mil serviços públicos.
1: Vamos saber mais sobre o funcionamento da conta e níveis de segurança.
5: A conta do gov.br funciona como uma espécie de identidade. Ela é gratuita e pode ser feita por qualquer brasileiro.
2: Hoje, na apresentação da Voz do Brasil, Luciano Seixas e Mariana Jungmann.
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